0: na próxima segunda-feira é dia de Nossa Senhora Aparecida, padroeira do Brasil.
1: E a Polícia Rodoviária Federal já está nas rodovias com operações de fiscalização e orientação aos condutores.
0: Com atenção especial para as estradas do interior de São Paulo, onde acontecem romarias em homenagem à Nossa Senhora Aparecida.
1: E também no estado do Pará, com as celebrações do Círio de Nazaré.
0: Com a movimentação, haverá reforço de policiamento para prevenir acidentes graves e aumento da criminalidade.
2: Todas as rodovias federais do país terão reforço na fiscalização entre 9 e 12 de outubro. E os corredores rodoviários de São Paulo e do Pará ganham atenção especial por causa da grande mobilização em direção ao Santuário Nacional de Aparecida e ao Círio de Nazaré. A Polícia Rodoviária Federal vai ampliar o policiamento nos dois estados com emprego de policiais de diferentes regiões, que vão atuar na fiscalização de trânsito com foco no controle de velocidade e nas condutas que possam aumentar os riscos de acidentes. E a PRF faz recomendações aos romeiros e motoristas, como detalha Natália Guimarães, da Comunicação Social da Polícia Rodoviária Federal.
3: Aos romeiros, a orientação é de usar roupas claras, materiais refletivos, deslocar no sentido contrário da via e mantendo distância dos veículos. Os ciclistas devem utilizar o capacete, se deslocar no fluxo dos veículos e manter distância deles. Aos motoristas, a atenção é redobrada, principalmente em trechos com presença de romeiros e ciclistas, evitando o excesso de velocidade, o uso do celular no volante e, claro, se beber, não dirige.
2: Em São Paulo, uma das novidades da operação será o emprego de drones no apoio ao trabalho. Os equipamentos vão ampliar a capacidade de observação das rodovias e pontos de maior concentração de pedestres e veículos. A operação também vai contar com o apoio de um helicóptero. E em caso de emergência, ligue 191. Reportagem Luciana Colares de Holanda.
1: E o Santuário Nacional de Aparecida, no interior de São Paulo, se prepara para receber uma multidão de devotos na próxima segunda-feira, dia dedicado à padroeira do Brasil.
0: De acordo com o Ministério do Turismo, mais de 500 mil fiéis são esperados para as celebrações e o feriado prolongado deve movimentar cerca de 3 bilhões e 590 milhões de reais na economia da região.
1: Neste ano, a rota de peregrinação Caminho da Fé, que termina no Santuário de Aparecida, passa a ser reconhecida por lei como rota turística nacional, com o objetivo de estimular o turismo religioso, cultural e rural.
0: Para quem vai à região, a recomendação é redobrar a atenção nas estradas, que recebem grande número de romeiros a pé e de bicicleta.
1: Centenas de estudantes e pesquisadores tiveram seus trabalhos interrompidos pelo incêndio que atingiu laboratórios da Universidade Federal de Pernambuco na noite da última quarta-feira.
0: A Polícia Federal instaurou um inquérito e iniciou a perícia para apurar o caso.
1: Por conta do episódio, a CAPES, Coordenação de Aperfeiçoamento de Pessoal de Nível Superior, anunciou a prorrogação de bolsas e apoio para a retomada das pesquisas em outras instituições.
0: No local será erguida uma nova estrutura com 7 mil metros quadrados e recomposição total dos laboratórios.
4: A nova estrutura que será erguida na Universidade Federal de Pernambuco terá cerca de 7 mil metros quadrados, mais que o dobro da área do prédio atingido pelo incêndio. A previsão é que a obra comece após a conclusão da perícia e das investigações sobre o ocorrido. Também será feita a recomposição dos equipamentos dos laboratórios atingidos. O ministro da Educação, Leonardo Barchini, esteve na universidade para acompanhar de perto a situação.
5: A minha vinda aqui, primeiro, para prestar solidariedade aqui à comunidade acadêmica da universidade, em especial aos professores, aos cientistas, aos estudantes que faziam suas pesquisas aqui no prédio, e tudo aquilo que for necessário nós faremos para que os prejuízos sejam os mínimos possíveis, principalmente prejuízo na pesquisa e principalmente no bem-estar dos estudantes.
4: No local atingido, funcionavam laboratórios de diferentes áreas, como fármacos, genética e inovação terapêutica. Nesses espaços, estavam em andamento pelo menos 200 trabalhos acadêmicos. A CAPES anunciou que, com o incêndio, as bolsas de pesquisadores serão prorrogadas.

0: dadas pelo tempo necessário à continuidade dos trabalhos. Estudantes de doutorado e mestrado poderão dar andamento às pesquisas em instituições estrangeiras e nacionais em parceria com a UFPE. A Polícia Federal está investigando as causas do incêndio. Foi instaurado inquérito e iniciados os trabalhos de investigação e perícia. Por enquanto, o trabalho é feito com a ajuda de robôs e drones, já que as condições do prédio ainda não permitem a entrada dos peritos. A ideia é identificar a origem do fogo e reconstruir a dinâmica do incêndio. Reportagem Graziela Mendonça.
1: Abastecer o carro deve ficar mais barato a partir desse mês.
2: O governo federal zerou os impostos sobre a gasolina por 30 dias e ampliou os subsídios ao etanol e ao diesel importado.
1: As medidas buscam conter a alta dos combustíveis gerada pela crise internacional do petróleo, em razão dos conflitos no Oriente Médio.
2: Além dos subsídios, postos e distribuidoras passam por fiscalização reforçada para garantir que a redução chegue ao consumidor sem abusos.
3: Com a decisão, fica zerada por 30 dias a cobrança dos impostos PIS, COFINS e CID sobre a importação e a comercialização de gasolina. Esse período pode ser prorrogado. No caso da gasolina, o desconto será de 89 centavos por litro. Também foi prorrogada a desoneração do etanol hidratado, de 19 centavos por litro. Além disso, foi anunciada uma subvenção extra aos importadores de óleo diesel. Agora, eles passam a receber R$ 1,40 por litro a mais, além dos R$ 2,12 que já estavam em vigor. O montante, que deixará de ser arrecadado, será compensado com receitas extraordinárias do petróleo da União. O ministro do Planejamento e Orçamento, Bruno Moretti, explica os impactos das medidas.
4: Isso vai trazer ainda mais tranquilidade para a garantia de abastecimento interno para a nossa oferta e de estabilidade de preço. O custo, repito, dessa subvenção vai no valor de R$ 1,6 bilhão por esse período de 30 dias.
3: Também foi apresentado um balanço da Operação Carga Pesada, que fiscalizou os preços praticados nos postos de combustíveis. Na primeira fase da operação, foram fiscalizados 11.140 postos e 463 distribuidoras. Já na segunda fase, foram realizadas 676 ações. O secretário nacional de Consumidor do Ministério da Justiça e Segurança Pública, Ricardo Morishita, afirmou que o trabalho de combate às práticas abusivas continuará.
5: Foram realizadas 271 medidas nessas duas semanas e meia pela Senacom, sendo compreendidas 142 notificações, que é o acompanhamento e monitoramento de preço documentado, mas também 129 processos administrativos sancionatórios, onde há uma acusação formal sobre a elevação dessa margem de preço. Essas medidas vão continuar, elas são de natureza permanente e a gente espera cada vez mais encontrar uma normalidade ou pelo menos uma adequação.
3: As ações buscam conter a alta dos preços dos combustíveis provocada pelo conflito no Oriente Médio. O preço do petróleo passou de 100 dólares por barril, mais de 40% acima do valor registrado antes da guerra. Com locução de Thaís de Araújo, reportagem Márcia Fernandes.
1: Pois é, e abastecer o veículo com etanol ou diesel no Brasil vai além da escolha na bomba. Movimenta uma ampla cadeia produtiva, gera empregos e tem impacto na renda no país.
2: Com mudanças recentes no percentual de biocombustíveis misturados à gasolina, os motoristas também exercem papel fundamental na fiscalização, podendo denunciar irregularidades.
1: Confira na reportagem de Luana Karen.
6: Os carros ainda eram raros nas ruas quando o etanol começou a ser pesquisado no Brasil. Era a década de 1920 e a ideia era reduzir a dependência do petróleo que vinha do estrangeiro. Mas foi na década de 1970, com o encarecimento dos combustíveis fósseis após sucessivas crises, que surgiu no Brasil o Programa Nacional do Álcool, o Proálcool. Como explica o professor de Química da Universidade de Brasília, Paulo Anselmo Soares.
7: Na década de 70, quando tem aquelas crises do petróleo, e aí a gente tem várias iniciativas. Uma delas é o etanol, mas a gente teve outras também, como o carvão vegetal. Também teve a iniciativa do óleo e o biodiesel para substituir o diesel de petróleo.
6: Atualmente, o Brasil produz etanol anidro, que é misturado à gasolina, e etanol hidratado, disponível diretamente nos postos de combustível. Desde 1º de agosto, a mistura de etanol anidro à gasolina passou de 30% para 32%. Já o biodiesel está disponível apenas na mistura. mistura com o diesel. Em cada litro de diesel, está autorizada a adição de 15% de biodiesel. O professor Paulo Soares, da UNB, explica que a maior parte da matéria-prima para a produção do biodiesel vem da soja.
7: 70, 75% que vem da soja. Aí temos mais um pouquinho aí que vem de outras commodities agrícolas, como, por exemplo, o caroço de algodão. Mas a gente também tem o processamento aí de um monte de resíduos do frigorífico.
6: A diretora do Departamento de Biocombustíveis do Ministério de Minas e Energia, Lorena Mendes de Souza, destaca que o uso de biocombustíveis reduz impactos ambientais e movimenta toda uma indústria nacional criada em torno das produções de etanol e biodiesel.
8: Porque eles são uma das principais ferramentas que a gente tem para reduzir emissões de gás de efeito estufa. Mas, na verdade, eles acabam fazendo muito mais do que isso. Fortalecem a segurança energética, a segurança do abastecimento, acaba gerando emprego, renda, desenvolvimento em todas as regiões do país.
6: No Brasil, a Agência Nacional do Petróleo, Gás Natural e Biocombustíveis, ANP, é o órgão responsável por definir as especificações dos combustíveis e também por fiscalizar a qualidade de toda a cadeia de abastecimento. O consumidor também pode contribuir para a identificação de possíveis irregularidades, fazendo denúncias no telefone da ANP, o 0800-970-0267. Reportagem Luana Karen.
2: Pescadores artesanais de todo o país. Foi ampliado o prazo para solicitar o seguro defeso.
1: Agora, os trabalhadores podem fazer o pedido entre 30 dias, pedido 30 dias antes e até 90 dias depois do início do período de restrição da pesca. A mudança busca facilitar o acesso e garantir o benefício a quem tem direito.
2: O período é marcado pela pausa temporária na pesca para proteger a reprodução dos animais.
1: Além do novo prazo, o INSS confirmou o pagamento do quarto lote do seguro defeso para mais de 21 mil pescadores.
2: Os depósitos acontecem entre os dias 13 e 17 de outubro. Para consultar a data exata da liberação, o trabalhador deve acessar o aplicativo da carteira de trabalho digital.
1: Se preferir, a consulta também pode ser feita pelo telefone pela central Alô Trabalho, no número 158.
2: Trabalha por conta própria, encontra no acesso a novos clientes a oportunidade de aumentar a renda dos pequenos negócios.
1: E na Semana do Empreendedor, uma ferramenta gratuita conecta prestadores de serviço a demandas de órgãos públicos. É a plataforma Contrata Mais Brasil.
2: E ainda tem a possibilidade de crédito e renegociação de dívidas para pequenos empresários. Confira na reportagem.
9: Quem trabalha por conta própria sabe. Encontrar um novo cliente pode fazer diferença no fim do mês. Assim foi com Gutenberg, que presta serviços gerais em Pernambuco e conseguiu uma oportunidade de trabalho em um posto de saúde no Recife. A contratação aconteceu por meio do Contrata Mais Brasil, plataforma que aproxima pequenos negócios de órgãos públicos e envia ao empreendedor, pelo WhatsApp, avisos sobre oportunidades de contratação de acordo com a atividade e o município.
10: Eu identifiquei uma demanda que eu poderia realizar o serviço. Contactei o gerente, realizei a visita técnica. No outro dia já fui contratado, que foi para troca de película fumê, para colocar nas janelas do posto de saúde. Emiti a nota fiscal e o gerente já realizou o pagamento no Pix.
9: Desde o ano passado, o Contrata Mais Brasil registrou 68 milhões de reais em contratos firmados. Atualmente, há 602 oportunidades disponíveis para prestação de serviços. Nesta Semana do Empreendedor, marcada pelo Dia do Empreendedor, no último dia 5, a experiência de Gutenberg mostra como o acesso a oportunidades pode abrir caminho para quem já está pronto para trabalhar. Mas quem trabalha por conta própria também precisa de apoio para organizar o negócio. Sobre esses serviços, fala o ministro do Empreendedorismo, da Microempresa e da Empresa de Pequeno Porte, Paulo Henrique Pereira.
11: Quando um pequeno negócio consegue chegar a um novo cliente, isso pode representar mais renda, mais trabalho e uma oportunidade de crescimento. E hoje, já existem ferramentas disponíveis para ampliar essas possibilidades e também facilitar o acesso a crédito e outros serviços importantes para quem empreende.
9: Entre essas opções estão o Procred 360, linha de crédito para MEIs e microempresas, e o Desenrola MEI, voltado à renegociação de dívidas. Para conhecer essas e outras opções, basta acessar o portal do empreendedor no endereço gov.br/empreendedor. Reportagem Andressa Conde.
1: Segunda-feira é Dia das Crianças e quem vai comprar os presentes nesse final de semana precisa ficar atento com a qualidade dos brinquedos.
2: Desde setembro, o Inmetro tem realizado operações de fiscalização em todos os estados para averiguar se os produtos atendem aos requisitos técnicos e de segurança antes de chegar ao consumidor, inclusive nas vendas pela internet.
1: Confira os cuidados que você deve ter na hora das compras, na reportagem de Márcia Fernandes.
12: Na hora de escolher o brinquedo ideal para o Dia das Crianças, tem gente que leva em conta se o objeto vai ser divertido, se vai agradar o presenteado. Mas é preciso ter atenção na escolha. Segundo o Inmetro, um dos cuidados importantes é observar o selo que indica se o presente corresponde à idade da criança. É preciso observar também se há peças pequenas ou produtos tóxicos na composição. Valnei Cunha é chefe

0: devem ser tomadas é verificar se ele possui o selo de identificação da conformidade do Inmetro.
1: Quando um produto ele é certificado pelo Inmetro, ele obrigatoriamente vai passar por vários ensaios, vários testes, para que possa caracterizar a segurança do uso desse produto.
0: O Inmetro destaca que é preciso ter cuidado também com os chamados squishes e slimes, brinquedos macios, que muitas vezes imitam alimentos e possuem texturas atraentes. Diferente do que muitas vezes é divulgado nas redes sociais, esses materiais não podem ser aquecidos no micro-ondas, forno ou outras fontes de calor. Vale também a regra que deve ser seguida na escolha de qualquer brinquedo: observar a procedência, a faixa etária e as informações de segurança, como o selo. É o que aponta Valnei Cunha, do Inmetro.
1: Quando você tem um brinquedo, ele apresenta o selo do Inmetro, o Inmetro está atestando que ele passou por vários ensaios para mostrar a qualidade e a segurança no uso daquele produto.
0: Outra dica importante é comprar sempre no mercado formal, evitando camelôs e feiras, um cuidado que o aposentado Antônio Elcio faz questão de tomar.
2: Eu compro sempre na loja, que é mais seguro, né? A gente vê selo de Inmetro, vê tudo, né?
0: Daniel Carnaúba é diretor do Departamento de Proteção e Defesa do Consumidor. Ele destaca que o consumidor pode procurar órgãos competentes no caso de comprar um produto falsificado.
3: Primeiro, fazer uma reclamação direta para a loja ou para o site aonde ele adquiriu. É importante também que o consumidor reporte esse caso para os órgãos de defesa do consumidor, fazer uma denúncia para os PROCONs.
0: Empresas e estabelecimentos que comercializam produtos não regulamentados estão sujeitos a penalidades. Se o consumidor identificar um brinquedo falsificado ou sem o selo do Inmetro à venda, pode comunicar o caso à ouvidoria do Inmetro pelo telefone 0800 285 1818. Reportagem Márcia Fernandes.
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5: Imagine fazer uma viagem e ao invés de se hospedar em um quarto, você vai ficar numa cabine. Os corredores ganham outro nome, são decks. E pelas janelas do hotel flutuante, uma cidade diferente da costa brasileira no horizonte.
6: É chegada a temporada de cruzeiros, que vai de outubro a abril do ano que vem.
5: Os navios podem chegar a receber mais de 6 mil passageiros em uma só viagem.
6: A previsão dessa temporada é de mais de 830 mil leitos com diferentes roteiros.
5: E quem já viveu a experiência garante. Além da estrutura de lazer a bordo, viajar de cruzeiro é a oportunidade de conhecer vários destinos sem precisar desfazer as malas a cada parada.
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8: Mais de 7 mil quilômetros do território brasileiro são banhados pelo mar, formando praias paradisíacas e paisagens de tirar o fôlego. E já que estamos falando de mar, que tal viajar por ele? No mês de outubro, abre oficialmente a temporada de cruzeiros no Brasil. Até abril, estão previstos 8 navios, que vão oferecer 187 roteiros e 675 escalas. Os dados do Ministério do Turismo mostram um aumento de 24% em relação à temporada anterior. Viajar por diferentes destinos, sem trocar de hotel, carregar malas ou abrir mão do lazer. Essa opção tem atraído cada vez mais gente e de todas as idades. É o que conta o Daniel Marrocos, especialista no segmento.
9: O melhor custo-benefício dentro de uma viagem, você já inclui alimentação, hospedagem, deslocamento, todo entretenimento. Então, dentro de um pagamento só, a gente consegue englobar todos os serviços. Acaba sendo muito prático e econômico.
8: Há quem avalie o cruzeiro como um resort flutuante. A bordo, os passageiros encontram piscinas, restaurantes, além de shows e festas. E uma viagem de cruzeiro também pode ter um significado especial. Para além do turismo, a experiência pode realizar um sonho. O Raimundo Feitosa embarcou no cruzeiro temático do cantor Roberto Carlos. Fã do músico, ele já repetiu a viagem, mas na segunda vez fez uma surpresa para a esposa.
10: Eu cheguei aqui no navio, ela olhou para minha cara assim e disse: o que nós vamos fazer aqui? Eu disse: te acorda, mulher, nós estamos no navio de novo. Ela disse: eu não acredito. Aí foi uma emoção, tipo assim, resumindo, principalmente que nasceu aqui no Aço, interior e tal. Poxa, passar 5 dias no cruzeiro do Roberto Carlos é como se estivesse no paraíso, como se estivesse no céu, né?
11: Eu te amo.
8: além da estrutura de lazer,

0: A possibilidade de conhecer várias cidades durante uma mesma viagem também atrai passageiros. O navio segue o roteiro previsto, enquanto os viajantes podem desembarcar para conhecer os destinos e retornar à mesma cabine no fim do passeio. A Lilian Feitosa também é fã desse tipo de turismo. Ela gosta do conforto de não precisar desfazer as malas cada vez que o navio atraca em uma nova cidade.
1: As paisagens são lindas, né? A gente pode conhecer vários locais sem você ter necessariamente que se hospedar naquele local. Você pode passar o dia, muitas vezes até dois dias. Então é muito bom, é muito bacana. Eu acho assim, eu sou uma entusiasta de cruzeiros.
0: E para quem pensa em embarcar, a dica é comparar os roteiros, verificar quais serviços estão incluídos no pacote e calcular os gastos extras, como bebidas, excursões e outras atividades cobradas à parte. Assim, dá para escolher a viagem que combina com o orçamento e aproveitar a experiência de conhecer novos destinos sem precisar trocar de hotel a cada parada e curtir muito a vista do nosso delicioso litoral brasileiro. Eu sou a Raquel Mariano e até a próxima viagem.
2: E na semana que vem, do alto mar, nós vamos direto para as serras de Minas Gerais.
3: A gente celebra o Dia do Patrimônio Cultural e Material, instituído pela Unesco para falar de uma iguaria que está na mesa de muitos brasileiros, o queijo Minas.
2: Então, prepare o paladar e acompanhe a Voz pelo Brasil.
3: Foram as notícias do governo federal.
2: Uma realização da Secretaria de Comunicação Social da Presidência da República.
3: Com produção da empresa Brasil de Comunicação.
2: Fique agora com as notícias do Poder Judiciário e do Congresso Nacional. Boa noite.
3: Lembrando que segunda-feira, feriado nacional, não tem a Voz do Brasil. A gente volta na terça-feira. Boa noite, bom feriado.
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6: Presidente do STF, do CNJ, defende fortalecimento da magistratura e preservação das garantias constitucionais.
7: STJ define critérios para penhora de salário por dívidas não alimentares.
6: Parceria entre TSE e MEC vai levar educação política para as escolas brasileiras.
7: Boa noite, eu sou Marcela Luiz.
6: E eu sou Walter Lima.
7: O presidente do Supremo Tribunal Federal e do Conselho Nacional de Justiça, ministro Edson Fachin, participou nesta sexta-feira do encerramento da 22ª reunião do Conselho Nacional de Presidentes de Tribunais de Justiça, CONSEPRE. O evento ocorreu no Tribunal de Justiça do Paraná, em Curitiba.
6: Na ocasião, o ministro Fachin afirmou que a modernização do judiciário deve conciliar eficiência, independência judicial e respeito à Constituição. O ministro defendeu o fortalecimento da magistratura e a preservação das garantias constitucionais.
8: Valorizar a magistratura com transparência e sobre regras bem informadas não se trata de defender corporações, trata-se sim de defender a qualidade da jurisdição, que é cidadã

0: mesma questão jurídica. Ainda segundo o STJ, a penhora só será permitida quando frustrados outros meios de cobrança e, mesmo assim, deve sempre preservar o mínimo necessário para o sustento do devedor e da família dele. O relator ministro Raul Araújo afirmou que a obrigação de provar o comprometimento do sustento digno é do próprio devedor, que detém maior possibilidade de apresentar em juízo informações sobre despesas essenciais como moradia, alimentação, educação e saúde.
1: O Tribunal Superior Eleitoral e o Ministério da Educação fecharam uma parceria para levar educação política e o direito da cidadania às escolas.
2: O assunto passou a ser obrigatório na educação básica depois de uma mudança na Lei de Diretrizes e Bases da Educação Nacional, aprovada em julho. Vitor Struck.
3: O presidente do TSE, ministro Cássio Nunes Marques, e o ministro da Educação, Leonardo Barchini, firmaram compromisso de parceria para levar a educação política e o direito da cidadania às escolas de todo o Brasil. Os dois órgãos irão definir como esses conteúdos vão ser trabalhados. Temas como a história do voto e como as eleições acontecem devem entrar em discussão. O TSE vai fornecer material didático e indicar especialistas para apoiar professores e estudantes.
1: O Brasil tem 1.650.000 crianças e adolescentes em situação de trabalho infantil.
2: A Justiça do Trabalho está atenta e atua para combater esse tipo de exploração. Simone Moura.
4: A lei proíbe o trabalho antes dos 16 anos, exceto como aprendiz a partir dos 14. Os últimos dados do IBGE apontam mais de 500.000 de crianças e adolescentes nas piores formas de trabalho infantil, como as que oferecem riscos à saúde e ao desenvolvimento. Por isso, o TST e o Conselho Superior da Justiça do Trabalho reforçam a prevenção e o combate ao trabalho infantil em todo o país.
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1: Uma boa noite
2: e um bom fim de semana.
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0: Está no ar o Jornal do Senado.
1: Eu sou Paula Groba.
2: E eu sou Humberto Pinheiro.
1: E estes são os destaques de hoje do Jornal do Senado, que começa agora.
2: Votação em segundo turno da PEC sobre fim da escala 6x1 pode ter calendário acelerado.
1: Senado fica sem representantes da Constituinte pela primeira vez desde 1988.
2: Senadores discutem se suspensão de salário de agente público afastado por violência contra a mulher é constitucional.
1: Boa noite.
2: Boa noite.
1: O fim da escala 6x1, que pode garantir mais dias de descanso aos trabalhadores, avança no Senado.
2: Os senadores realizaram a terceira sessão de discussão da proposta em primeiro turno. E o calendário de votação em segundo turno pode ser acelerado. Repórter Pedro Pincer.
3: As duas últimas sessões devem ocorrer na próxima semana, quando também é esperada a votação em primeiro turno. A votação em segundo turno depende da aprovação de um requerimento de calendário especial, mais curto, que está sendo elaborado pela liderança do governo no Senado. O documento está em fase final de coleta de assinaturas e deverá ser apresentado na próxima semana. A líder do governo, Tereza Leitão, do PT de Pernambuco, acertou com o presidente da Casa, Davi Alcolumbre, que vai encaminhar o pedido. Ele disse que vai enviar o requerimento para votação no plenário logo que o receber. Se aprovado, o calendário especial poderá permitir a votação da PEC em dois turnos na mesma semana. Para o senador Paulo Paim, do PT do Rio Grande do Sul, o Senado deveria aprovar o texto por unanimidade. Segundo ele, nenhum parlamentar deveria querer ter no currículo um voto contra a redução da jornada.
4: Não podemos aceitar que alguém passe a vida inteira trabalhando 6 dias e descansando 1 dia. Chegou a hora da mudança. Não podemos aceitar jornadas que afastem pais, mães, filhos, netos e bisnetos. Não podemos aceitar que o trabalhador chegue à aposentadoria doente, cansado, sem forças para aproveitar a vida.
3: Uma

0: PEC precisa ter ao menos 3/5 dos votos favoráveis nas duas votações, o que representa o apoio de pelo menos 49 senadores.
1: A senadora Zenaide Maia, do PSD do Rio Grande do Norte, também se manifestou a favor da redução da jornada de trabalho, que, segundo ela, é especialmente importante para as mães solo. De acordo com a parlamentar, essas mulheres precisam conciliar o trabalho, a educação dos filhos e a responsabilidade pelo sustento da família.
2: Ao citar que algumas empresas já adotam voluntariamente a jornada de 40 horas semanais, Zenaide Maia ressaltou que o fim da escala 6x1 também pode estimular o consumo, pois trabalhadores com mais tempo disponível teriam melhores condições de participar da economia.
3: Nós temos no Brasil 10 milhões e 300 mil mulheres que são mães solo, ou seja, cuida dos seus filhos sozinhas. Essa mulher só tem o domingo para olhar seus filhos, para fazer sua feira, adoece qualquer ser humano normal, mentalmente, exaustivamente.
1: Na mesma linha, a senadora Leane Lemos, do PSB do Distrito Federal, afirmou que 57% das pessoas que seriam beneficiadas pela redução da jornada de trabalho são mulheres, que também enfrentam jornadas de trabalho doméstico e de cuidados com a família. De acordo com a parlamentar, desde 1935, a Organização Internacional do Trabalho fala em 40 horas como a carga ideal a ser alcançada por todos os países. Segundo ela, atualmente 50% dos países já adotam essa carga horária semanal.
2: Para Leane Lemos, a redução da jornada não significa necessariamente queda de produtividade, e acrescentou ainda que há uma tendência mundial de buscar maior equilíbrio entre a vida profissional e a pessoal. Na avaliação da senadora, o fim da escala 6x1 pode beneficiar principalmente trabalhadores de menor escolaridade e em situação de maior vulnerabilidade.
4: Os mais afetados são aqueles que têm menor escolaridade, maior vulnerabilidade, analfabetos e pessoas com ensino fundamental incompleto. 91% das pessoas trabalham mais que 40 horas semanais nessas condições.
1: Um projeto em análise no Senado prevê a suspensão da remuneração de agente público afastado por violência contra a mulher.
2: O texto está pronto para votação na Comissão de Direitos Humanos, mas o relator considera que a medida pode ser inconstitucional. A reportagem é de Luísa Mello.
5: A proposta do senador Nelsinho Trade, do PSD do Mato Grosso do Sul, inclui a suspensão de salário de agente público enquanto estiver afastado por violência doméstica contra a mulher. O texto muda a Lei Maria da Penha com o objetivo de ampliar a proteção de mulheres vítimas de violência. A senadora Damaris Alves, do Republicanos do Distrito Federal, disse em plenário que é preciso revisar as políticas públicas de proteção feminina.
6: Nós temos mecanismo de defesa, proteção, e nós não estamos dando conta. O que está acontecendo? Nós vamos ter que parar tudo e a gente vai ter que rever a violência contra a mulher no Brasil.
5: A proposta está pronta para votação na Comissão de Direitos Humanos. O relator, sargento Reginauro, do PSDB do Ceará, apresentou em setembro um parecer pela rejeição porque a considera inconstitucional. Segundo ele, seria uma espécie de punição antes da sentença definitiva.
1: A geração de parlamentares que ajudou a escrever a Constituição Brasileira de 1988 não terá mais representantes no Senado a partir de 2027.
2: A mudança marca uma transição histórica na Casa, que pela primeira vez desde a promulgação da Carta, não contará com nenhum constituinte entre seus integrantes. Repórter Rodrigo Rezende.
7: Depois de quase 40 anos da promulgação da Constituição Cidadã, em 1988, pela primeira vez em 2027, o Senado não terá entre seus integrantes pelo menos um representante que participou da Assembleia Constituinte na década de 80. O senador Renan Calheiros, do MDB de Alagoas, era um dos integrantes daquele colegiado, mas perdeu a eleição para Arthur Lira, do PP, e Marina JHC, do PSDB. Outro constituinte que deixa o Congresso a partir de 2027 é o senador Paulo Paim, do PT do Rio Grande do Sul. Ele não disputou as eleições de 2026. Paim destaca que a constituinte foi um dos marcos de sua carreira política.
8: Por decisão de um Congresso de Trabalhadores, liguei deputado federal constituinte, que escolhi um para ser deputado federal.

0: consciente, eu fui eleito pelo Rio Grande do Sul. Depois de 40 anos, deixarei o Congresso.
1: No caso da Câmara dos Deputados, apenas um representante da Constituinte de 1988 conseguiu mandato a partir de 2027. É o deputado federal Sérgio Brito, do PSD da Bahia.
2: Eleições 2026.
3: Quem não votou no primeiro turno e ainda não justificou, tem até o dia 3 de dezembro para regularizar a situação. O pedido pode ser feito pelo aplicativo e-Título, pelo autoatendimento eleitoral, na internet ou presencialmente em qualquer cartório eleitoral. É necessário apresentar documento que comprove o motivo da ausência.
4: Quem não justificar ou não pagar a multa fica com o título irregular e pode ter restrições, como a impossibilidade de obter passaporte, tomar posse em concurso público e renovar matrícula em instituição pública de ensino. A multa é de R$ 3,51 por turno não votado. Quem não votar no segundo turno terá até 8 de janeiro de 2027 para justificar a ausência. Com edição de Paula Groba e trabalhos técnicos de Eliseu Caires, o Jornal do Senado fica por aqui. Acompanhe agora as notícias do Tribunal de Contas da União e da Câmara dos Deputados. Boa noite.
3: Uma boa noite e um bom fim de semana.
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5: Estão abertas as inscrições para a última edição do ano do Diálogo Público, promovido pelo Tribunal de Contas da União. O encontro será nos dias 11 e 12 de novembro, em Brasília. Gestores públicos municipais de todo o país podem participar. Durante os dois dias, serão realizadas oficinas, atividades de formação e troca de experiências sobre desafios enfrentados para melhorar a gestão pública. A programação também vai permitir que os participantes conheçam experiências de outros municípios e discutam soluções que podem ser aplicadas na administração pública. A iniciativa faz parte do programa Gestor Capacitado, programa do Tribunal voltado à capacitação de gestores. As inscrições estão abertas até 6 de novembro. 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
6: Plenário pode criar assentamentos agrícolas nas periferias das cidades.
7: Outubro Rosa alerta sobre prevenção e tratamento do câncer de mama.
6: Comissão aprova pena maior para feminicídio em situações específicas.
7: Boa noite. A Comissão de Constituição e Justiça aprovou o aumento da punição para feminicídio em determinadas situações. O objetivo é modernizar a legislação para não dar chance de o criminoso receber uma pena mais leve. Quem tem os detalhes é a repórter Paula Bittar.
8: A Comissão de Constituição e Justiça da Câmara aprovou uma proposta que prevê o aumento de pena para o crime de feminicídio em determinadas situações. O feminicídio é o assassinato de mulheres no contexto de violência doméstica ou por discriminação por elas serem mulheres. A versão aprovada pela CCJ foi um texto apresentado pela relatora, deputada Laura Carneiro, do PSD do Rio de Janeiro. O original da deputada Érica Hilton, do PSOL de São Paulo, torna mais rigorosa a punição para quem agredir mulheres com o objetivo de causar lesões, mutilações ou traumas em áreas como rosto, pescoço, cabeça, seios e genitália. Mas Laura Carneiro argumentou que o Código Penal já prevê como circunstâncias agravantes o motivo fútil ou torpe, o emprego de tortura ou outro meio cruel e a prática de violência contra a mulher. Isso já abrangeria o objetivo do projeto, segundo ela. O texto apresentado por Carneiro, segundo a relatora, busca modernizar a legislação, fazendo com que o feminicídio passe a ter total consonância com o crime de homicídio de mesma natureza, não deixando nenhuma brecha legal que possa resultar numa punição mais leve ao criminoso.
9: Boa parte dessas situações cruéis e covardes já encontram amparo e punição severa nas agravantes gerais, nas qualificadoras do nosso Código Penal, na Lei Maria da Penha. Ou seja, o sistema jurídico já reprova duramente essa violência. Então, nós adequamos nosso relatório, mudamos um pouquinho o texto da deputada Érica Hilton para dar um recado social ainda mais firme. É o Estado endurecendo

0: da lei.
1: Para dizer que a vida, a integridade, a dignidade das mulheres brasileiras não serão toleradas se forem violadas dessa maneira.
2: De acordo com o texto aprovado, a pena para o crime de feminicídio, que atualmente é de reclusão de 20 a 40 anos, será aumentada em um terço se o crime for cometido por motivo torpe ou fútil nas dependências de instituição de ensino ou por integrante de organização criminosa ultraviolenta, grupo paramilitar ou milícia privada. Hoje, o Código Penal já prevê esse aumento quando o feminicídio for cometido em outro casos, como durante a gestação, nos 3 meses posteriores ao parto, se a vítima é a mãe ou a responsável por criança, adolescente ou pessoa com deficiência de qualquer idade, contra pessoa menor de 14 anos ou maior de 60 anos, ou em descumprimento das medidas protetivas de urgência previstas na Lei Maria da Penha, entre outros. A proposta que aumenta a pena para o crime de feminicídio em determinadas situações ainda depende de análise pelo plenário. Da Rádio Câmara de Brasília, Paula Bittar.
3: Projeto de Fausto Pinato, do União de São Paulo, cria o programa Mulher Segura para prevenir o feminicídio por meio de um sistema de alerta precoce e sigiloso. Pelo texto, familiares, vizinhos ou serviços de saúde poderão informar sinais de risco e violência doméstica antes mesmo do registro de boletim de ocorrência.
4: De acordo com Fausto Pinato, a aproximação será feita de forma discreta em locais que a vítima já frequenta, como postos de saúde ou escolas do filhos. Ele reforça que a medida busca agir antes da tragédia, oferecendo proteção, suporte psicológico e ações de autonomia financeira para as mulheres.
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6: Segurança Pública.
3: Gilvanda Federal, do PL do Espírito Santo, apresentou o projeto que aumenta as penas para o crime de estupro de vulnerável. O texto também prevê castração química como condição para benefícios na execução penal, mediante avaliação médica e decisão judicial.
4: O projeto de Gilvanda Federal também estabelece o uso de tornozeleira eletrônica por no mínimo 5 anos após a soltura de condenados por crimes sexuais. Para ele, a medida reforça a segurança de crianças e adolescentes, mantendo o devido processo legal.
3: Projeto de Pinheirinho, do PP de Minas Gerais, torna obrigatória a realização de campanhas educativas permanentes nas escolas públicas e privadas sobre a prevenção da violência contra crianças e adolescentes. O deputado propõe foco especial no mês do Maio Laranja, com orientações para cada faixa etária.
4: Pinheirinho avalia que as denúncias são subnotificadas porque a maioria dos abusos acontece dentro do ambiente familiar. Ele reforça que a escola é essencial na identificação precoce dessas situações e defende a capacitação dos educadores para reconhecer sinais de violência.
3: Daniel Freitas, do PL de Santa Catarina, defende a aprovação da proposta que reorganiza o sistema de segurança pública para ampliar a integração entre União, Estados, Distrito Federal e municípios. O texto que cria o Sistema Único de Segurança Pública foi aprovado pela Câmara e está em análise no Senado.
4: Daniel Freitas entende que a medida pode tornar mais eficiente o enfrentamento ao crime organizado, com o planejamento conjunto e o compartilhamento de informações entre os órgãos de segurança das 3 esferas de poder.
3: Jadiel Alencar, do Republicanos do Piauí, apresentou o projeto que obriga provedores de serviços digitais a comunicar às autoridades situações que indiquem risco concreto e grave à vida ou à integridade física. A medida alcança também informações de sistemas de inteligência artificial.
4: Segundo Jadiel

0: Alencar, a proposta determina que situações de risco identificadas pelas plataformas sejam analisadas por uma pessoa antes da comunicação às autoridades. Ele aponta que o objetivo é prevenir ameaças, mas sem permitir vigilância generalizada ou decisões baseadas apenas em sistemas automatizados.
1: Transportes. A Comissão de Viação e Transportes aprovou a remarcação gratuita de exames e aulas para tirar a carteira de motorista. A repórter Raquel Queui nos conta como deve funcionar.
2: No processo de tirar a carteira de motorista, as aulas práticas e os exames são presenciais. Quando o aluno fica doente, é possível justificar, mas é necessário pagar a taxa para refazer o exame. Por situações como essa, a Comissão de Viação e Transportes aprovou o projeto de lei da deputada Benedita da Silva, do PT do Rio de Janeiro, que busca gratuidade para remarcar exames e aulas desde que o aluno apresente a justificativa médica em até 5 dias úteis. O objetivo é garantir o direito dos alunos que precisarem se ausentar por motivos médicos. O projeto foi aprovado com alterações feitas pelo deputado Beto Preto, do PSD do Paraná, que afirma a necessidade dos exames e aulas gratuitas.
3: Há uma completa pertinência daqueles alunos que, eventualmente, nos cursos de formação de condutor, eventualmente fiquem doentes ou não possam comparecer, que eles, de alguma forma, possam ressarcir essas aulas sem a necessidade de pagamento de novos volumes financeiros.
2: As regras para habilitação mudaram em 2026. Atualmente, as aulas teóricas são obrigatórias, mesmo que o curso teórico possa ser feito online. Já as aulas práticas e os exames são feitos de forma presencial, como o de aptidão física e mental, a avaliação psicológica, o exame teórico e o prático. Agora, o projeto será analisado pela Comissão de Constituição e Justiça e, caso aprovado, será encaminhado ao Senado. Da Rádio Câmara de Brasília, Raquel Queui.
1: Consumidor.
0: Áureo Ribeiro, do Solidariedade do Rio de Janeiro, defende a criação do rótulo digital acessível em embalagens de produtos de consumo contínuo. Segundo o deputado, a ideia é incluir um QR Code nas embalagens para direcionar o consumidor a uma página com a íntegra das informações do rótulo.
1: Áureo Ribeiro acrescenta que a ferramenta permite o uso de recursos como leitura por voz e ajuste de fonte e contraste no celular, o que, segundo ele, beneficia idosos e pessoas com deficiência visual. Para o deputado, a novidade garante autonomia nas compras.
0: Celso Russomano, do Republicanos de São Paulo, apresentou o projeto que obriga fabricantes a produzir papel higiênico capaz de se dissolver rapidamente em contato com a água. O objetivo é facilitar o descarte pelo vaso sanitário sem causar entupimentos nas tubulações e redes de esgoto.
1: Pela proposta, o papel higiênico terá de se desfazer na água em até 30 segundos. Depois da descarga. Celso Russomano avalia que a medida pode reduzir o volume de resíduos enviados à coleta de lixo e aos aterros sanitários.
4: Previdência.
0: Diego Andrade, do PSD de Minas Gerais, é autor da proposta que permite a manutenção temporária do Bolsa Família para quem conseguir emprego com carteira assinada e renda de até 3 salários mínimos. A ideia é facilitar a entrada desses beneficiários no mercado de trabalho.
1: Diego Andrade argumenta que a medida reduz o receio de perder o benefício ao aceitar um emprego formal. Pelo projeto, o empregador deve informar a contratação aos sistemas oficiais e depositar o valor correspondente ao benefício durante o período previsto na proposta.
4: Saúde.
0: A campanha Outubro Rosa já está em curso em todo o país para conscientizar a população sobre a importância da prevenção e do tratamento precoce do câncer de mama e de colo de útero.
1: A repórter Silvia Munhato ouviu a procuradora adjunta da Secretaria da Mulher da Câmara sobre os desafios de levar assistência às mais de 78 mil mulheres que devem ser diagnosticadas com câncer de mama somente neste ano.
5: Outubro é o mês de conscientização sobre a prevenção e tratamento do câncer de mama e também do câncer de colo de útero. É o Outubro Rosa. A deputada Flávia Moraes, do MDB de Goiás, procuradora adjunta da Secretaria da Mulher da Câmara dos Deputados, afirma que já ocorreram muitos avanços na legislação, como a fixação de prazo de 30 dias para a realização de exames após a consulta inicial e de 60 dias para o início do tratamento de qualquer tipo de câncer após o diagnóstico.

0: Flávia Moraes citou as projeções do Instituto Nacional de Câncer para o câncer de mama no triênio 2026-2028.
1: A previsão do INCA para esse ano é de mais de 78 mil novos casos no Brasil. No meu estado de Goiás, mais 2.150 casos, novos casos também. Então, a gente tem uma preocupação muito grande de poder ter esse diagnóstico precoce.
0: A deputada explicou a importância da prevenção para as mulheres e para o Sistema Único de Saúde.
1: Quando o paciente é diagnosticado no estágio mais avançado, o custo para o sistema é muito maior. E o que a gente tem hoje é mais de 50% dos diagnósticos são tardios. Então, a gente precisa investir na prevenção. O colo de útero também é outro tipo de câncer, tem uma janela de mais de 5 anos. Então, é possível que esse paciente, se ele fizer de 2 anos em 2 anos a prevenção bem feita, ele dificilmente vai ter essa lesão avançando para um câncer.
0: Flávia Moraes disse que ainda há muito o que fazer, porque muitos estados não têm conseguido cumprir os prazos legais. Da Rádio Câmara de Brasília, Silvia Minhato.
2: Antônio Andrade, do PSDB do Tocantins, votou favorável ao projeto aprovado no Congresso e transformado em lei, que permite manter em 2026 incentivos tributários destinados a ações de combate ao câncer e de atendimento às pessoas com deficiência.
3: A proposta inclui as medidas entre os casos que ficam fora das limitações fiscais previstas. Antônio Andrade explica que, pelo texto, os incentivos poderão financiar ações de prevenção e tratamento do câncer, além de serviços de habilitação e reabilitação de pessoas com deficiência.
2: Raimundo Santos, do PSD do Pará, propõe a criação da Carteira Nacional de Identificação da Pessoa com Fibromialgia. A ideia é agilizar a comprovação da condição de saúde e reduzir a necessidade de apresentar laudos médicos repetidamente.
3: Raimundo Santos ressalta que, pela proposta, a carteira pode ser emitida em formato físico ou digital. Segundo o parlamentar, a medida também visa facilitar o acesso a serviços e políticas públicas, sem criar benefícios ou alterar direitos já previstos em lei.
4: Votação.
2: Os deputados podem incluir na pauta de votações o projeto que cria assentamentos agrícolas nas periferias das grandes cidades. A reportagem é de Antônio Vital.
5: Ganhou regime de urgência e pode ser votado a qualquer momento no plenário da Câmara, projeto que prevê a criação de assentamentos nas periferias das cidades, entre a zona urbana e rural, regiões conhecidas como áreas periurbanas. A proposta cria um programa de regularização de imóveis rurais localizados em áreas de transição entre o campo e a cidade, com foco na produção familiar de alimentos e no abastecimento local. O programa tem o objetivo de beneficiar famílias em situação de vulnerabilidade social, agricultores sem terras, trabalhadores rurais, mulheres chefes de família e jovens vocacionados para o trabalho no campo. De acordo com o projeto, a intenção é aproximar a produção familiar dos mercados consumidores, reduzir custos logísticos e fortalecer feiras livres, mercados locais e programas públicos de compras de alimentos produzidos pela agricultura familiar. De acordo com um dos autores da proposta, o deputado João Daniel, do PT de Sergipe, a legislação atual não tem normas específicas para assentamentos em áreas de transição urbano-rural, regiões que reúnem condições favoráveis à produção de alimentos frescos e de ciclo curto, mas sofrem pressão da especulação imobiliária e ocupação desordenada. Para João Daniel, a ausência de regularização desse tipo de ocupação impede políticas públicas voltadas para essas populações.
6: É um projeto que trata de cuidar de populações que estão em áreas públicas federais, estaduais, municipais ou mesmo em áreas privadas, como em muitas grandes cidades estão lá há décadas e não conseguem implementar nenhuma política porque não tem a sua regularização.
5: O regime de urgência para a proposta foi aprovado de maneira simbólica pelo plenário da Câmara, mas foi criticado por deputados da oposição. Para o deputado general Girão, do PL do Rio Grande do Norte, é preciso cautela em relação à regularização de áreas já ocupadas.
7: Nós precisamos ser conscientes em relação a toda e qualquer regularização fundiária. E esta, em especial, ela pode prever algumas situações que ainda não foram bem estudadas aqui pelos deputados, e em função disso daí nós insistimos de que não merece ter urgência um PL com essa situação. Qualquer tipo de regularização fundiária tem que obedecer a princípios

0: legais.
1: Um regime de urgência, o projeto que prevê a criação de assentamentos nas periferias das cidades, entre a zona urbana e rural, pode ser votado diretamente no plenário da Câmara, sem passar pela análise das comissões permanentes da Casa. Rádio Câmara, de Brasília, Antônio Vital.
2: Economia.
3: Sônia Guajajara, do PSOL de São Paulo, é favorável à ampliação do acesso de povos indígenas, quilombolas e ciganos ao crédito do Fundo de Terras e da Reforma Agrária para a compra de imóveis rurais. O texto permite ainda o uso da renda familiar no cálculo do financiamento.
4: Sônia Guajajara argumenta que a medida corrige uma lacuna na legislação e amplia o acesso dessas comunidades às políticas públicas de crédito fundiário. Segundo ela, a proposta contribui para reduzir conflitos por terra, fortalecer a organização coletiva e preservar tradições culturais.
3: Luciano Vieira, do PSDB do Rio de Janeiro, apresentou o projeto que separa, no cálculo do imposto de renda, os ganhos entre aposentadoria e rendimentos do trabalho. O deputado quer evitar que a soma das rendas leve a uma faixa mais alta de tributação.
4: Pela proposta, cada tipo de rendimento terá suas próprias faixas de isenção, deduções e alíquotas. Luciano Vieira assinala que a mudança reduz a carga tributária sobre aposentados e pensionistas que continuam exercendo atividade remunerada.
3: Miguel Lombardi, do PL de São Paulo, apoia a medida que eleva para R$130 mil o limite de faturamento anual do microempreendedor individual. O texto também permite que o MEI tenha até 2 empregados, desde que cada um receba pelo menos o salário mínimo ou o piso da categoria.
4: A mudança amplia a possibilidade de pequenos negócios permanecerem no regime do MEI, mesmo com um faturamento maior. Nos casos de afastamento legal de um ou dos 2 empregados, a proposta de Miguel Lombardi ainda autoriza a contratação de substitutos enquanto durar o afastamento.
3: Termina agora o Jornal Câmara dos Deputados, produzido pela Rádio Câmara, com trabalhos técnicos de Wellington Teles e apresentação de Luciana Vieira e Val Monteiro. Boa noite.
4: A Voz do Brasil volta na terça-feira. Um bom final de semana e um bom feriado para você.
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12: Ariel B. Opa, tá na Atlântida, a rádio das nossas vidas. E a partir de agora tu vai ouvir o melhor do funk aqui na Atlântida. O maior programa de funk do sul do Brasil. Então já pega o teu celular, grava um vídeo ouvindo o programa e me marca lá no Insta, no @oarielb. Vou estar contigo aqui nessa próxima hora, então me manda direct com teu funk favorito, teu nome e a cidade que tu tá ouvindo. E agora chega de papo e bora pra música!

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0: 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Tá curtindo? Então tu tá ouvindo B de baile aqui na Atlântida, o melhor programa de funk do sul do Brasil. Eu sou Ariel B e tô contigo nessa noite. Quero saber de onde tu tá ouvindo. Me chama ali no direct, manda teu nome, tua cidade e o funk.

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0: 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Então grava o story, me marca no @oarielb e me manda lá no meu direct o teu funk favorito com teu nome e a cidade que tu tá ouvindo.

0: chamando o Pedro Sampaio.
1: Pedro Sampaio. Vai.
2: Chegando ao final de mais um B de Baile aqui na Atlântida, a rádio do planeta. Obrigado a todo mundo que ouviu, mandou mensagem, marcou lá nos stories e fortaleceu o programa. Lembra, B de Baile, de segunda a sábado, 10 da noite, o maior programa de funk do sul do Brasil. Eu sou o Ariel B e até a próxima. Valeu!

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2: Com Mick Silva. De volta aqui na Atlântida, todo mundo tá ouvindo a rádio das nossas vidas. Tá começando mais uma edição do My Club by Colors. Comigo, Mick Silva, e também com Fran Bortolossi, DJ, produtor e um dos representantes aqui dessa label que tem uma história incrível aqui no sul do Brasil e que nas segundas, sextas-feiras de cada mês apresenta por aqui uma curadoria muito especial. Seja bem-vindo a mais uma edição do My Club by Colors. Fran Bortolossi, o que você preparou pra gente ouvir hoje?
8: Daí, Mick Silva, daí, ouvintes da Atlântida. Então, hoje, pra mais um My Club by Colors, hoje aqui com basicamente músicas de amigos aqui, várias sonzeiras. Essa primeira aqui do Vitor Penteado, amigo aqui de Caxias do Sul, com o remix do Edner Soares, um DJ clássico aqui do Rio Grande. E depois tem da Feus, que é um amigo de Porto Alegre, Duarte, com remix do Colombo, meu parceiro belga. E aí tem música minha, tem música do Malik, que é um DJ francês que já tocou aqui com a gente. Rafael Calejo, da Argentina, Marianne, Flow Fat, Franco Schmidt, Paco Ramírez. Tem uma galera aí, então fiquem atentos. Hoje tá com um tracklist bem legal. Queria só dar um recado que nesse domingo estaremos levando a Colors junto com a Live Advanced para Nova Prata. Então, aos amigos da região, fiquem ligados. A Gil estará chegando do Rio de Janeiro com mais um super lineup de gaúchos. E é isso, a gente espera todo mundo por lá.
2: Já fica o recado para esse início de feriadão aqui no nosso My Club by Colors, que tá começando agora com esse set muito especial pelo nosso DJ produtor Fran Bortolossi. Aumente o volume, começou mais uma edição por aqui.

0: My Club by Colors, chegando ao final de mais uma edição com este set exclusivo e especialmente preparado pelo DJ e produtor Fran Bortolossi, idealizador da Colors, que toda segunda e sexta-feira de cada mês está com a gente como convidado especial aqui na programação das noites da Rede Atlântida. Fran Bortolossi, mais uma vez, baita set desses artistas aqui sul-americanos, que se preparou especialmente para a gente poder curtir por aqui.
1: É isso aí, Miki. Então, hoje tivemos aí uma grande safra de artistas brasileiros, principalmente. Aí tem um espanhol, um francês, um belga e alguns argentinos aí, para não deixar uma hegemonia tão grande de brasileiros. Queria lembrar a todos que nesse domingo a gente está levando a Colors, juntamente com a Live Advance, lá de Passo Fundo, para Nova Prata, um evento na sede campestre da ABB. Os ingressos estão nas últimas unidades, então garante logo o seu. Só queria falar aqui os nomes dos últimos que faltaram, então Thomas Caputo, Caio Alano, que é um brother aí de Porto Alegre, inclusive, e o Silvio R., que é de Passo Fundo. Então a gente está muito bem representados aí com a trilha sonora. Espero que todo mundo tenha gostado. Lembrando que os sets são sempre disponíveis no YouTube e no SoundCloud também.
0: E a playlist, inclusive, que a galera gosta de saber, né? Ficar perguntando, que música é essa? Que música é aquela? Que som é esse que tá tocando? Música nova? Já foi lançada? Não foi lançada? Tudo também disponível ali na descrição dos conteúdos para você poder acompanhar. Fran Bortolossi, mais uma vez, muito obrigado pela presença. Mês que vem a gente está de volta sempre na segunda sexta-feira de cada mês por aqui.
1: Boa, valeu Miki, valeu ouvintes da Atlântida, até o próximo mês.
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2: Tô de volta aqui na programação da Atlântida com mais um bloco de músicas do ATL DJ Weekend. Eu sou @Guzanotto, é um prazer ter a sua companhia e acompanhar você aqui nas madrugadas, nos finais de semana de música eletrônica da Rede Atlântida. Pra participar comigo, @ATL DJ Oficial. Este é o nosso Insta, você confere lá também a nossa playlist na íntegra. Pra começar de músicas, mais um bloco, eu vou disparando Future, Milton Booming e The Weekend com o We Still Don't Trust You.
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0: Esse é o som de The Clots com Neutron Dance, pra gente fechar mais um bloco de músicas do ATL DJ Weekend na programação aqui da Rede Atlântida. Eu sou o Rodolfo Zanotto, vou tocar a última música deste bloco. Aí sim, vou pra um breve intervalo comercial e volto com o nosso bloco saideiro, com mais uma hora de música direto, sem intervalos comerciais. Pra gente fechar o bloco, a sonzeira é de Bene Benassi e Dua Lipa com o clássico California Dreaming.
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4: Vamos chegando para abrir mais um bloco de músicas e a gente fechar a edição do ATL DJ Weekend com essa hora direto por aqui. Ainda vai rolar muita música, mas é a horinha saideira. Eu sou arroba Guzanotto, obrigado pela sua parceria. Para conferir o nome de todas as músicas e seguir com a gente, arroba ATL DJ Oficial. Eu vou abrir esse bloco com Martin Garrix e Ed Sheeran na faixa Repeat It.
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Este é o som de Rihanna com Disturbia, pra gente fechar o bloco de músicas do ATL DJ Weekend, aqui nas ondas da Rede Atlântida. Eu sou arroba Guzanoto, vou fechando por aqui essa edição, quero agradecer a sua parceria e a sua companhia. O ATL DJ segue na programação da Atlântida e também online, no arroba ATL DJ Oficial. Pra gente encerrar o programa, eu vou tocar Irene Cara versus Eric Prydz, com What a Feeling versus Pijano. Uma ótima noite pra você, obrigado pela parceria e até mais.

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1: O cara chegou no shopping e foi no banheiro. Daí ele foi no mictório, que fica um do lado do outro, e chegou um cara bem baixinho do lado dele. Vai bem baixinho mesmo, batia na cintura dele, assim, né? E o cara ali no mictório, olhando assim, olhou pro lado e falou: nossa, que grande. 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
1: 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Aí ele puxou um banquinho que tinha no banheiro, o cara deixou, ele subiu no banquinho e botou na boca, né? E mordeu. E mordeu e falou assim: ó, é um assalto, passa tudo, senão eu pulo do banquinho.
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1: Aí a esposa do mestre chega toda animada e diz: ai, mestre, hoje eu quero namorar, estou cheia de vontade. E aí o mestre, cansado, depois subiu um monte o dia inteiro, pensa: não posso decepcionar minha gafanhota. Então ele toma dois Viagras. Pouco tempo depois, a esposa entra no quarto e vê o lençol levantando, fazendo uma verdadeira barraca. O mestre, querendo garantir o serviço, resolve tomar mais um Viagra. A barraca fica ainda mais impressionante. E a esposa pergunta: ai, mestre, amor, posso olhar por baixo do lençol? E aí o mestre: pode sim! Minha gafanhota safadinha, mestre, quer confusão! Ela levanta o lençol e na mesma hora o lençol despenca. Sem entender nada, ela pergunta: mestre, o que aconteceu?
2: Não acredito! Ele te reconheceu!
3: Que barba!
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1: O cara chegou no shopping e foi no banheiro. Ele foi no mictório que fica um do lado do outro e chegou um cara bem baixinho do lado dele. Vai bem baixinho mesmo. Batia na cintura dele, assim, né? E o cara ali no mictório, olhando assim, olhou pro lado e falou, nossa, gente, que grande... E aí o cara, ah, para de olhar. Não, nossa, é muito grande. Eu nunca vi uma coisa tão grande.
2: Sim.
1: Deixa eu botar na boca. O cara falou, não, não, por favor, deixa eu colocar na boca. O cara bem baixinho, né, na cintura dele, assim. Daí o cara falou, tá, tá. Olhou pros lados, assim. E aí o cara, não, assim, ó, eu até pego um banquinho. Aí ele puxou um banquinho que tinha no banheiro. O cara deixou, ele subiu no banquinho e botou na boca, né. E mordeu. E mordeu e falou assim, ó. É um assalto, passa tudo, senão eu pulo do banquinho.
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1: Levei do cara que entrou no bar e disse assim: quem aqui deu um soco no meu irmão? E aquele silêncio no bar, se levantou logo 2 metros de altura e disse: fui eu que dei um soco no teu irmão, porque disse que é rico, soco.
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1: É mais um clássico que a gente ouve por aqui.
0: Bob Marley, One Drop.

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1: E olha só a dúvida da Luana. Doutor, nos últimos 3 meses, tomei pílula do dia seguinte 7 vezes. Isso pode fazer mal para minha saúde? Luana, contracepção de emergência, a pílula do dia seguinte, é considerada relativamente segura e pode ser uma opção importante depois de uma relação desprotegida ou quando o seu método usual, como a camisinha, por exemplo, falha. No caso da camisinha, o rompimento da camisinha. Mas a pílula do dia seguinte não deve ser usada como método contraceptivo habitual, principalmente porque ela é menos eficaz do que os métodos regulares e porque ela pode causar algumas alterações temporárias no teu ciclo menstrual, como antecipação ou atraso da menstruação, a depender da fase do ciclo em que você está. E uma coisa muito importante, se você já está grávida, ela não vai interromper uma gravidez já estabelecida, além, claro, dela não proteger contra uma IST, uma infecção transmitida pelo sexo. Moral da história, se nos últimos 3 meses você precisou usar a pílula do dia seguinte 7 vezes, não é melhor você pensar num método mais regular de proteção contra uma gravidez não desejada? Eu recomendo fortemente que você converse com seu ginecologista e escolha um método que se adequa melhor à sua vida e a esse momento. Dúvidas? Escreve pra gente no @ Jairo Bauer Oficial.
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6: Aqui é Atlântida, velho. Aqui toca reggae, meu irmão. Eu tô errado aí, velho. Eu toco aqui, ó, e Bob Marley, Jimmy Cleen, Planta e Raiz. Tem o Mascavo, tem o The Weiler, né? Sou reggae. Ou tô errado aí, velho?
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6: Fetter. Olá, muito boa tarde, amigo e amiga ligados na Atlântida. Estamos chegando a 1h06 desta tarde de 5 de outubro de 2026 para fazer o Pretinho Básico com o Biscoito Zezé, carinho que vem de família há 58 anos. 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Oi. Bacana. Aliás, não tem como não seguir, né? Você ficar lambendo a tela do telefone com aquelas delícias que aparecem ali.
13: Delícia.
6: Muito boa tarde, Rodrigo Adams.
13: E aí, Peter, tudo bem, meu?
6: Tudo certo, tudo irmão. Certo, tudo velho. Certo. 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Com um toque a mais, Léo Oliveira.
13: Tudo bem, Alejandro? Tudo tranquilo?
6: Tudo. 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
13: Vai, tá tarde pra nós.
6: Em Santa Catarina, está ele, de camisa de trair, na tarde da segunda-feira, meu amigo, entusiasta do vinil e surfista, o colaborador Porã. Boa tarde, Porãzinho.
13: Boa tarde, Alexandre e amigos da mesa. Como é que é? Tudo certo?
6: Tudo que vamos. Certo. Vamos que vamos. 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Rafael Gomes, o produtor do Pretinho.
13: Boa tarde, 100%.
6: Boa tarde, 100%. Vamos dar-lhe aqui, vamos destrinchar segunda-feira, 5 de outubro. Obrigadaço pela sua audiência. Você que cola ao vivo no Pretinho Básico e nos coloca na confortável e deliciosa posição de um programa de rádio mais ouvido no sul do Brasil pelo rádio.
13: Uhul!
6: Além das nossas plataformas digitais que também nos colocam em condição de ponta, sempre lá em cima brigando pelo maior número de plays. 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

0: 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Os destaques do Pretinho aí, meu irmão.
1: Chateado.
0: Trabalhar aí, meu irmão. Chateado. Trabalhar aí, meu irmão. Não importa se tá chateado, meu irmão.
1: Perdido,
0: meu irmão. Tá na hora aqui, né, meu irmão?
1: Ah, o Datena perdeu.
2: Me não me elegi,
0: meu irmão. Segue a vida, né, meu irmão?
3: Vários não conseguiram.
0: Segue a vida. Segue a vida, meu irmão. Não dá tempo de chorar, meu irmão.
2: É isso aí, Alejandro.
0: E aí, Ivanzinho, como é que é? Já o Ivanzinho tá feliz, olha aí. Olha a alegria do Ivanzinho.
2: Tô feliz.
0: Olha a alegria do Ivanzinho.
2: Tô feliz.
0: Fazia tempo que eu não te via tão feliz, hein, Ivan?
2: Tu vê só, né? No fundo, no fundo, no fundo, eu tô triste, mas agora eu tô feliz.
0: Por que
2: eu tô
0: triste, Ivan?
2: Ah, vamos falar de política.
0: Política? Não, mas ninguém tá falando de política aqui.
2: Ah, meu pai tá feliz. Lá no céu ele tá feliz.
1: Não, para aí, uma salva de palmas.
2: Meu pai lá no céu, ele tá
1: uma maneira inteligente de se manifestar. Muito legal.
0: Dia
1: muito
0: das bem. Aves! Hoje é o dia das aves! Este programa aqui, ele já teve o seu próprio aviário. Já tivemos várias aves raras.
1: Quanto tinha?
0: Almofadas das aves raras, camisetas, adesivos.
1: Papacu da cabeça roxa.
0: Papacu da cabeça roxa, o lambecu francês. Lambecu francês era o meu preferido.
1: Sudão
4: Eu gostava do Nucututinha.
1: A gente tentou vender mais um projeto fracassado do Pretinho Básico, né, Alexandre?
0: Cara, mais um deles.
1: O que deu certo realmente é o programa, todas as plataformas e tal, mas as coisas que a gente fez. Não, até
3: seus artistas, né?
2: Lembra? Não, peraí, a balada deu certo.
3: O sextou é um sucesso.
2: Não, um monte de
3: peraí,
2: coisa
3: tu tem que lembrar as coisas boas, não sei que várias coisas fracassadas.
1: É que é muito difícil lidar com o fracasso. Essa linha de almofadas realmente foi um dos maiores fracassos da história. Inclusive o nosso DVD também, o DVD da peça. Tá encalhado até hoje na sala do Vitor Kramer em algum lugar.
0: Peraí que eu achei, só um pouquinho. Pra galera mais jovem que não lembra desta época do Pretinho Básico, eu vou colocar aqui a chamada então pra todo mundo entender do que nós estamos falando.
5: Pedrão, Illuminati! Chegaram as almofadas das aves raras! Tem bomba com cabeça roxa, no cututinha, galinho papo de mago, pichudão azul nigeriano, calopsuda, caralhinho belga, o galinho papo de mago, o lambicu francês, todas elas na loja do Pretinho, na internet, loja do pretinho.com.br. Lhes deixo um abraço e cabigol.
0: Almofadas das aves raras, mais um produto exclusivo.
6: Pretinho Básico, querido.
0: Dá uma saudade,
3: almofada,
0: né,
3: legal.
0: Dá uma saudade daquela época, cara.
1: Vocês fizeram o game, cara.
0: Tinha o game.
4: Olha o Pedrão com as almofadas ali, ó.
0: No vídeo da nossa live, o Pedrão Esmanhoto abraçado na caralhada toda. Game, olha que beleza.
1: O game, pra galera que não acompanhou na época, era algo similar ao Angry Birds, cara.
0: Isso, exatamente.
1: Era uma pegada meio Angry Birds. Sério, a gente...
0: Muito bom. Olha só, aliás, não existe, tá, aquele endereço ali, lojadopretinho.com.br, não existe. É, se você for procurar aí esse domínio, não é pra ter nada pra vender ali. Se tiver alguma coisa vendendo, nos fala.
4: Mas eu vi uma coisa pra vender.
0: Não é nosso isso, né, cara?
4: Mudou pra loja do Joia Rara.
0: Ah, é a Joia, tá, não.
4: Joia TV, nós estão vendendo por ali.
1: Cara, tu te lembra um anúncio que a gente fez do ATL Paper, que era só uma foto do Alcemar no fundo e um QR Code na boca dele. Ah. Aí a pessoa clicava no QR Code, botava o celular em cima, o anúncio falava.
0: Ah, lembro, legal
1: com
0: aquilo.
1: Com a pessoa,
0: legal aquilo.
1: Do patrocínio.
0: Era a gente querendo inventar no jornal, né,
1: isso,
0: cara?
1: Exatamente.
0: Não tinha mais exatamente muito o que fazer, mas a gente tava tentando. Outra coisa que eu queria dizer, sábado agora, Balada do Pretinho, neste sábado e somente neste sábado, a Balada do Pretinho no Fuga Bar em Porto Alegre, do quarto distrito. Cara, hoje de manhã eu vi o ensaio da banda O Quê, que vai ser a banda que vai acompanhar os nossos calouros cantores de karaokê e todos nós também, né? Que em algum momento nós vamos dar uma palhinha no palco lá cantando, né? Quem é que não vai querer se sentir um rockstar,
3: Eu quero cantar Stairway to Heaven.
0: Não, Stairway to Heaven não dá pra cantar, né, Rafinha?
3: Por que, cada um? Escolhe a sua.
2: Canta o Red Hot.
0: Não dá, cara.
3: Under the Bridge.
0: Vai deprimir as pessoas cantando Stairway to Heaven.
3: Vai ter Renato Russo do Palhaço
0: Maionese. Não, mas essa é a parte da depressão. Só essa é a parte da depressão.
4: Pode cantar seu Cuca?
0: Pode cantar o que quiser.

0: aqui, finalmente. Rafinha
1: podia mostrar um pouquinho.
0: Aproveita e vai ali no simpla.com.br para garantir o teu ingresso e tá com a gente nessa noite única e especial de sabadão próximo agora no Fuga.
2: E o set do mestre! E o mestre não toca BTS. Eu vou tocar outros.
0: Não, não tá aí, equívoco, né?
2: Porque eu vou tocar o que eu gosto.
1: Mas tu é asiático. Vai tocar Guerreiras do K-Pop.
2: Exatamente. Vou tocar Cat Sai Fora. Tu conhece?
0: Isso,
2: tua filha
0: deve
2: conhecer.
0: Muito bem, vamos em frente. Hoje também é dia do empreendedor.
3: Parabéns,
0: né? Um abraço a você, empreendedor brasileiro.
3: Um herói, né?
0: Um herói.
3: Um herói.
0: Um herói.
3: Fala, gordo.
4: Ah, eu sou um empreendedor.
0: Ah, tá empreendedor,
4: Ivan? Eu trabalho.
0: O que tu faz da vida, Ivan?
4: Reciclagem.
0: Como?
4: Reciclagem.
0: Ah, reciclagem.
4: Eu pego lata, pego plástico, amasso as latas, antes eu encho de areia, amasso as latas e vendo.
3: Fio não, né? Pô, te trouxe um presente, Ivan. Um amassador de latinha, tá ali no meu carro.
0: Olha aí, que legal.
3: Bota na parede, aí tu passa.
0: Só não temos parede.
3: Só não temos parede.
5: Tá, mas é que não pode encher a latinha de areia.
4: Eu perdi o meu amassador de latinha.
3: Ah, é?
4: Ele se casou e foi embora pro Rio.
0: Não, peraí só um pouquinho, eu não entendi o lance das latinhas amassadas.
5: Porque a latinha, ela é vendida pelo peso. Se tu enche de areia, tu deixa a latinha mais pesada. Então, na hora do saco...
4: Já um pouquinho.
5: Ah, entendi.
4: Na hora do
5: saco cheio de areia, fica mais pesado.
3: Qual é o mendigo que vai levar lata com... Com a jareira,
5: ele acabou 20 de
3: lata.
4: Não, mas não só um pouquinho. Eu me meto no teu serviço.
5: Se mete.
4: Tu faz as coisas aí no chat de peteca, tu erra os bagulhos, tu fala errado, eu não falo nada.
3: Tu tá com as pontas do dedo tudo queimado aí de queima-fio, rapaz.
4: Olha,
3: ainda bem que é fio, né?
0: Que é isso aí de queima-fio?
3: Tem uma turma aí que
4: trabalha. Vai dizer que era eu que tava espalhando sentinho em colégio de madrugada no sábado. Ah, vamos lá, pô. Só um pouquinho. E cada um, Deus deu uma vida pra cá. Aprende uma coisinha comigo. Deus deu uma vida pra cada um, Leandro.
0: Pra quê? Pra que cada um cuide da sua. Tô contigo.
4: Eu tô, não, tô aqui na mesa da Sônia Abrão.
0: Mas deixa eu te dar uma barbada. Quanto mais coisinha certa tu fizer, menos gente vai prestar atenção na tua vida.
4: Eu fiz coisa certa ontem. O problema foi o resto, tá? Vamos seguir o programa?
0: Ó, hoje também é... Não, já foi. Dia do empreendedor, dia das aves. O petinho básico de hoje é o Bob. Bob é um vira-lata de 5 anos adotado pelos funcionários da De Casa Italínea.
5: Aí, ó.
0: Italínea é aquela linha de móveis planejados, né?
5: Isso, eu e o Gordo Léo, a gente é embaixador.
0: Ah, vocês são embaixadores, né, cara?
4: A casa todinha são de móveis planejados, cara, Italine, incrível.
1: Ah, mas é fino o negócio.
5: Parabéns, então. Parabéns. Ele é o nosso ouvinte aniversariante também, ele falou, bah, dá pra colocar lá no petinho básico? Eu falei, claro.
0: Pô, que legal, então veio o cachorrinho dele e ele. O Márcio Pedro é empresário e dono da Italínia. Ah, não, mas peraí, nós estamos falando
5: de Casa Italínia.
0: De Casa Italínia. É de Porto Alegre, 53 anos, o Márcio Pedro.
5: Gente boa.
0: Parabéns aí, pá. Empreendedor, né?
5: Vai na balada do Pretinho.
0: Tá aí, que beleza. 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E agora os aniversariantes famosos de hoje, começando com Ana Caetano. Ela é a Ana do Ana Vitória, fazendo 32 anos.
1: Ah, não sabia que ela era parente do Caetano.
0: Não, ela não é parente do Caetano.
5: Ela é parente da Vitória.
4: Cara, por muitos anos eu achei que era uma pessoa só.
3: Não.
1: Cara, eu sou burro, que nem Sandy Júnior.
4: Eu achei que era uma pessoa
0: Mas
4: só.
0: Mas Ana é a Ana Caetano e Vitória é uma segunda pessoa do grupo.
3: É a Ana e Vitória.
0: Ana e Vitória são duas gurias
3: em casa. Exato,
5: Vitória
3: a dupla.
5: Caetano. Pô,
3: eu não sou tem aquela música pupila que ela
1: Vitória
3: que o Vitor
1: também
3: participa com elas. Ali,
0: entendi.
3: Entre outras músicas.
0: O ator Jesse Eisenberg tá de aniversário hoje também, fazendo 43 anos. Ah, esse aí é o guri do...
4: A rede social.
0: Isso.
5: Bah, Truque de Mestre também ele fez.
0: É, tem uns outros filmes também com ele. É, não vou lembrar agora, mas tem, já vi. Kate Winslet, atriz, 51 anos.
3: Ela é Titanic e outros grandes papéis, mas o Titanic ela entra como a segunda opção, né?
0: Valéria Valença, eterna globeleza.
5: Ah, vou eu.
0: Fazendo 55.
1: Hoje é festa da vida. No carnaval da Globo.
4: Feliz eu tô que tu.
1: É boa essa música, cara.
4: É muito boa.
1: Essa música é boa demais. Bons momentos.
3: Acabou?
0: Não, tô esperando vocês acabarem. Brian Johnson, vocalista. Vocalista do AC/DC, Brian Johnson. Brian Johnson, fazendo 79 anos. A CDC. Um
5: abraço pro Boina.
0: Neivan Soria, músico gaúcho, 57 anos.
1: Olha aí.
0: Moacir Franco, o gênio Moacir Franco, fazendo 90 anos.
5: Tocou hoje no Discorão, Moacir Franco?
0: Oh, não tocou, ai, cara.
1: Ainda ontem chorei de saudade.
4: Primeiro showman no Brasil, cara.
0: Tá de aniversário também o tecladista e um dos fundadores do RPM, o Luiz Schiavon, faria 68 anos hoje, pereceu em 2023.
4: Quê? Ele não era da banda do Faustão?
1: Morreu o Schiavon?
4: Ele era da banda do Faustão, Schiavon?
1: Ele participou.
0: Ah, eu acho que sim. Verdade.
3: Era o Caçulinha, não era?
0: Não, mas além, eu acho que antes, ou depois do Caçulinha.
1: Depois
0: do Caçulinha, é isso aí. Também foi a lista de aniversariantes famosos de hoje aqui no Pretinho Básico.
3: Devagar hoje.
0: Algum comentário? Algum comentário sobre a lista, Rafinha?
3: Devagar, pouca gente assim famosa. Não,
0: bastante gente famosa. É uma lista de famosos.
3: Mas quantas pessoas foram?
0: Uma, duas, três, quatro, cinco, seis, sete, oito, muito nove. Famosos.
5: Uma galera, velho.
3: Nove, né?
0: Dez.
4: Cara, e todo mundo muito famoso, cara.
0: Todo mundo muito famoso, pô.
3: Ah, eu não falei que não eram famosos, eu disse poucas pessoas.
0: Tu achou pouco.
5: Não foram poucos.
0: Uma lista pequena. Mas, tá, não, mas é a opinião dele, a gente tem que respeitar a opinião dele, né?
3: Nós estamos numa democracia.
0: É isso aí,
3: né?
0: Por mais idiota que seja, não, tu tem que respeitar.
3: Aí vai começar cedo.
0: Não.
3: Depois a gente briga, dá uma merda.
0: Mas nós não estamos brigando e eu nem tô
3: já
0: falando da
3: cara de idiota.
0: Não tô. Eu não tô falando da tua opinião. Eu tô falando que por mais idiota que seja a opinião alheia, nós devemos respeitá-la.
3: Mas já teve dias com bem menos e dias com bem mais.
0: Aniversariantes? Ah, falaste uma verdade.
5: É então, não é pouco, já teve dia com menos.
3: Bem pouco hoje.
0: Nos destaques do Pretinho Básico, 1:19, homem bêbado, pelado, é proibido de votar. Ah, não, mas isso é um ataque à democracia.
5: No Distrito Federal.
4: Pode mais nada também? O cara agora não pode nunca?
3: Não pode, né?
5: No Distrito Federal, o rapaz chegou pela primeira vez na sua sessão embriagado. E aí ele foi orientado pelos mesários, dizendo, olha...
4: Já vou te mostrar,
0: existe um troço chamado lei seca.
5: Exatamente.
4: Vou te mostrar meu tico de eleitor aí.
5: Nesse estado atual de embriaguez, o senhor não pode votar. Então eu sugiro que o senhor retorne pra casa.
1: Por quê?
5: E volte daqui a algumas horas. E aí o homem disse...
1: Votar agora!
5: O homem disse mais ou menos isso, porque ele disse que se ele voltasse pra casa, ele ia beber mais.
1: Eu vou dormir.
5: Aí ele saiu e voltou algumas horas depois. Continuava embriagado. Mais uma vez, ele foi vetado de participar da festa da democracia.
1: Não dá pra negar que o cara tava a fim de votar.
5: Não, Porã, dá pra negar.
0: Sabe qual era a música que ele cantava, Porã? A fim de votar, mas eu tenho um certo receio.
5: Quando a hora se aproximava, a galera não entendeu, mas tudo bem.
1: Cara. Não, a galera não conhece o Tim Maia dessa fase.
0: É, exato.
5: Quando se aproximava a hora do fechamento das urnas, ele ficou preocupado e voltou uma terceira vez. Dizendo que queria votar.
4: Eu vou exercer o meu direito, cidadão.
5: E aí falaram pra ele, meu senhor, olha só, no estado de embriaguez existe a lei seca, o senhor não pode votar. E ele falou, não posso? E começou a tirar todas as peças de roupa. E ele disse, então tá.
1: Eu vou me pelar.
5: Então
1: eu
5: vou ficar pelado. Tirou toda a roupa, ficou pelado. Os mesários, a presidente da mesa chamou a polícia e foi preso em flagrante por atentado ao pudor.
0: Tá, me fala uma coisa. Se eu tô lá na... Eu representando um cidadão qualquer, qualquer, que estou lá na sessão, junto com a... pertinho dele, na mesa, na hora de eu votar, com a minha filhinha pequena. Vendo ele se pelar, eu posso bater nele?
5: Não.
0: Não posso.
3: Mas
0: não.
3: Deveria.
0: Por que eu não posso?
5: Não, porque não pode. Não é porque uma pessoa cometeu um crime que pode cometer outro.
0: Ah, isso é verdade.
3: Ah, mas é um crime dado, bem, cara. Gomes.
0: É verdade,
5: isso Gomes. Aí é o
0: código. Não que valha alguma coisa, né? O teu comentário.
5: É, isso aí é lá da Mesopotâmia, né? Isso é o código de Hammurabi, olho por olho, dente por dente. Exatamente. Não é porque existe uma coisa errada que existe outra.
0: Uhum.
3: Tá, não. Tudo bem. Mas assim, não, é um crime. O cara se pela do teu lado, tu tá com uma criança, tu dá um tapa nele, tu tá cometendo um crime?
5: Sim, é agressão.
4: Eu gostei que no colégio.
3: Não pode.
4: Ah, é um gordo.
0: Não, mas calma. Talvez isso possa mudar.

0: vez que eu fui justificar meu voto, filas enormes, muitas filas, ó. E aí tem o tiozinho que tá na fila, mas ele tá há muito tempo, Feta. Porazinho,
1: então,
0: ele
1: foi justificar ontem.
0: Fui, porque eu não consegui Rio Grande. Fui, não consegui Rio
1: Grande. É bom saber. É bom
0: saber. Consegui, mas o segundo turno eu vou votar, fica tranquilo.
2: Ô, Porã. Quer dizer, então, que tu teve preguiça de votar, isso?
0: Eu não consegui, eu tive outros problemas.
1: Ah, não, tá, tá, tá.
0: Aí, porém, eu tô lá
1: é
0: no
1: longe, Rio Grande.
0: É longe, não é perto. Eu tinha outros afazeres. É. Mas enfim, eu votarei no segundo turno. Onde eu quero chegar? Tem o tiozinho que tá na fila, paradinho. O tiozinho, ele tá uma hora na fila. É. Aí o tiozinho, se putesse, ele dá um grito. Quanto é que é a multa dessa merda? Se eu não votar? Quanto é que é a multa dessa
3: merda? Ai, não tá errado, cara.
0: Aí alguém fala.
1: Bom demais.
0: Acho que é 3 pilas. Então vamos se fuder. Vai,
1: ontem.
4: Ele se puteceu. Eu fiquei uma hora também.
2: Eu fiquei
4: um
2: tempão também. Tem uma lista longa de votos, né? Não é um voto, né?
4: Eram 25 dígitos.
2: Sim, né? Sim. Exato. E aí tem pessoas que têm mais facilidade com a urna eletrônica, pessoas que têm menos facilidade.
4: O Rafinha é bom.
2: Pessoas que têm dificuldade e tem pessoas que têm muita dificuldade. Então todas essas pessoas nós vamos encontrar na fila. Exato. E nós temos que respeitar todo mundo, porque afinal de contas está todo mundo ali exercendo o seu direito cidadão.
3: Valeu tudo, só não apertou o verde.
2: É, aí não valeu. Aí teve que voltar de novo.
0: Se tivesse puxado o filho, né? Tinha conseguido.
1: É, filho aperta o
3: filho. Ah, eu sei votar, né? Direto. Mas o que tu ia falar?
2: Já falei.
3: Ah, eu achei que tinha algo mais. Mas o meu me ferraram, trocaram o meu lugar de votação.
2: Ah, para.
3: Porque é legal tu revisitar a escola que tu estudou. Ao menos eu aqui no bairro, falando de Porto Alegre. Presidente Rússia. É legal botar numa outra escola com 200 mil sessão, cara. Puta, não acabava nunca. E é óbvio a prioridade dos idosos, né?
0: É que a gente falou um negócio, a gente falou mais cedo um negócio que a eleição desse ano, se o veinho fosse voltar, servia como...
4: Prova de vida.
0: Então tinha muito idoso.
3: Ah, pode ser então.
0: Aí tava atulhado.
3: Tinha um quase morreu na fila comigo.
0: Mas é pra dizer que tá vivo já. Voltou, tá legal.
1: Recebendo benefício, né?
4: Eu tinha um no meu que era meio cegueta lá pela Santa, ele grita, alguém pode me ajudar a enxergar?
2: Puta merda.
4: E aí não podia.
2: Mas de uma forma geral, de uma forma geral, não sei porque a gente vive em bolhas, né? De uma forma geral, aqui na nossa bolha, aqui em Porto Alegre, porra, processo muito tranquilo, muito não dá pra dizer que ele era ágil, né? Porque tinha esse tempo todo de demora mesmo. Mas um processo muito tranquilo, a festa da democracia rolando e tal.
0: Eu gostei
2: todo mundo na rua, aquela coisa.
0: Tu viu o vídeo do interior? O interior, acho que no Brasil, uma senhorinha chegou cedão pra votar. E aí, se tu chegar muito cedo, faltar um mesário,
2: tu é pego, exato.
0: E aí a velhinha pegou e falou, eu não vou ser mesário. E começou a enredar, corta o vídeo, tava vendo, tomando uma cana.
2: Não, é que tu não tem o direito de negar, né?
4: É obrigado.
3: Cara, que chegar na finaleira.
2: Às então fica a dica,
3: eles,
2: né?
3: Querem que tu fique pra quando eles encerram ali com a urna.
0: Pra fazer
3: uma testemunha. Por isso que não pode ser nem no
2: início. Fica a dica, ou uma hora depois ou uma hora antes de acabar.
3: Uma vez, eu também contei essa daí, acho que é legal. Porque a turma se identifica.
4: Foi presa?
3: Não, nós voltando uma noite no Nucanua, final dos anos
4: 90. Nucanua?
3: Aí nós chegamos na Intercap ali, a gurizada toda, descemos do 353 e tal. Aí quando veio um dos parceiros, disse assim, ó, ô meu, eu vou ficar acordado e já vou voltar. A gente vai voltar no Schneider.
4: Ah, eu vou ali no Caju,
3: Meu, nós, cara, não vai. Tem uma lenda que quem chega na arrancada ali, se dá mal, e os caras gravateiam, vai virar
1: o... Dito e feito.
3: Meu, ô, porazinho, eu fui umas 4 da tarde lá pra votar. Eu chego,
1: tava lá.
3: Tá o camarada com sanduba e um suco ali, mas com aquela cara de derrota, cara.
4: Claro.
3: E o pior, ele voltou em outras eleições depois, porque
4: acabou
3: sendo fichado naquela, né, velho?
2: 1:26, esposa e amante se cruzam em carreata política e saem no tapa.
1: Ah, mas é uma boa hora pra brigar.
4: Ai, uma carreata na sexta-feira.
2: Eu só queria saber onde é que tava o Magrão, o Alecrim Dourado nessa hora, onde é que
4: olha
2: tava.
4: Ali. Uma carreata na sexta-feira.
2: Onde isso, ó?
4: Fez em Marajó.
2: Na ilha do Marajó?
4: Exatamente. Uma carreata sexta-feira de...
1: Que o pessoal trai até no Marajó.
4: De um partido político, Marajó. Quando duas mulheres se cruzaram. Uma estava na carreata e a outra assistia a carreata.
3: E aqui, dona Marajó.
4: E aí, lá pelas tantas, alguém teria soprado. Olha ali, ó. Aquela ali é a amante do teu marido.
1: Tá vendo aquela ali, ó?
4: É
1: aquela ali.
4: Aquela ali é a amante
1: do teu marido. Vai, o aplique.
2: Pai, a cabeleira!
3: Caiu os grampos.
4: Aquela ali é a amante do teu marido. O quê?
2: Ah, mas a outra foi direto na cabeleira, olha.
4: E aí foram pra cima.
1: Porque sabia que era aplique.
2: Isso aí é pra tirar a dignidade. Já
3: isso
2: sai
3: é quando o cara
2: dignidade.
3: Tá na noite, dá-lhe o

0: cara bota a mãozinha na nuca, só sente um trampo.
1: Que situação, que deprê, cara, que deprê.
0: Começa a cair as tranças.
1: Que deprê. Ah, mas é uma dúvida que eu tenho, as duas eram do mesmo candidato ou eram de candidatos diferentes?
2: Uma estava na carreata, outra assistia a carreata.
1: Então era do mesmo candidato.
2: Provavelmente.
1: Sim, tá tudo mesmo partido.
2: Tá certo, é isso aí.
1: É a briga entre as torcidas do mesmo time.
2: Isso, né, exatamente. É. Duas organizadas rivais.
1: Acontece.
2: Mas a gente sabe muito. Que é o Cremoso.
1: Tá na geral do Grêmio, tá dando briga entre a geral.
0: Ah, o Cremoso tava num bar sentado tomando um gelo.
1: O Cremoso não apareceu.
0: Ah, o garotão fugiu.
1: O Cremoso. O Cremoso tava na passeata política do outro lado. Mas tava confirmada a traição, porque a menina devia ter muita certeza. Né? Quando for no
0: sabe como é que é a
1: porra? Alguém só queria rolar uma treta ali, mas só essa. Olha ali, aquela ali, ó.
2: Isso aí tá com o jeito da suspeita, sabe? A mulher já suspeita daquela.
1: Certo.
2: Aí vem a terceira pessoa e confirma ela.
3: Mas eu já discordo. Eu acho que a mulher não suspeita, ela sabe. Ela vai enreda se ela quer.
1: O cara puta, é mongolão. Baita teoria essa, cara.
3: O homem é mongolão,
1: ela mulher. Sabe, só enreda se quiser. Vamos ela ver sabe. Quanto vale esse enredo aí.
3: Exato, cara. Os caras são bobados. E tinha bobado.
1: Eu lembro uma vez que tinha um amigo meu no show do Steel Pulse, na Opinião, em Porto Alegre. Um showzaço. Oh, mas já, um showzaço.
0: Já eliminou aí, vários.
1: Aqui na mesa não tá.
2: Aí esse amigo.
1: Não era nosso. É a galera do reggae. Vai, aí, então. Esse amigo tava junto com o Marcelo Falcão lá no camarotezinho. O Marcelo Falcão, não sei o que ele tinha naquela época. Ele tava andando com uma. Com tipo de um cajado, daqui a pouco ele bota um negócio, toca pra fogo que? Naquele cajado.
0: Um cone?
1: Negócio, e aí começa. Daí a menina que tava com esse meu amigo tava desconfiada de uma história com uma outra menina. E aí daqui a pouco ela foi tirar as caras, foi lá e começou a correria no camarote.
4: E tu tava lá, Borã?
1: Eu vendo tudo, Alexandre. Vendo tudo. Tive que desaparecer.
0: Eu vendo tudo.
1: Coisa linda isso, cara. Nunca com o cara, né? Sempre com o amigo do cara.
3: Não.
1: Cachorro! Cachorro! Ô, seu João, cachorro! Cachorro é flagrado pilotando jet ski.
2: Parece jet ski. Inteligência artificial, mas não é, tá? Em Fort Lauderdale, viralizaram imagens de um cachorro pilotando um jet ski.
1: Ah, que coisa maravilhosa.
2: Só que, baita só mágica, que a BBC ela foi investigar justamente pra ver e descobriu que, na verdade, o homem que tá ali no hoverboard, que é aqueles movidos a jato, que dá a impressão.
1: Aprendendo inglês com o Fetter.
2: Que dá a impressão que tu voa sobre a água.
1: Tô aplicando uma aula particular nele, porra.
3: É, eu imaginei. Tá? Melhorou muito a pronúncia do rapaz.
2: Que aquele jato sobre a água, ele te dá a impressão de planar, de voar. Ele tem um controle remoto do jet ski. Porque aquele ali, ele fica acoplado ao hoverboard e aí o jet ski vai indo atrás.
1: É o jet ski que dá a pressão na mangueira.
2: Exatamente.
1: Pra entrar pra ser o jato do troço, entendeu?
2: Então, o homem que estava planando, é ele quem tá pilotando o jet ski, porque ele não tinha uma dupla ali e o cachorro dele, como é um cachorro comportado, ficou sentadinho no jet ski ali, as imagens viralizaram lá em Fort Lauderdale.
1: Muito legal. Coisa linda.
3: Viralizaram porque encontraram o cigarro e a cerveja do cachorro.
2: Não. Viralizaram porque acharam que era fake.
1: Se tem uma patrulha náutica ali, já dá problema. Não dá pra fazer isso aí. Né?
2: Mas e se for a patrulha canina?
1: O cachorro não tá habilitado.
4: Aí a patrulha canina é nossa.
0: O Chase.
1: Sim, não tá habilitado, cão.
3: O cachorro não tem, é que nem o Rafinha, não tem carteira de motorista.
0: Cara, como é que tu fala isso de mim, porra? Tu sabe se eu tenho ou não carteira de motorista? Eu não tenho de moto. Eu ando de moto.
3: A Rainha Elizabeth morreu, não sei se falaram. Eu não sei se falaram que quando a Rainha Elizabeth morresse, todo mundo que tinha aquela carteira dela também perdia.
0: Ah, então os ferramos. Eu, Fetter e mais os dois.
1: Mais ou menos por aí.
4: Não, cara, eu tenho carteira, cara. Desculpa.
0: Se na época nós não tínhamos, agora nós temos.
1: Inclusive, utilizei minha carteira digital para votar.
0: Eu também. Mesmo com o asterisco que eu tenho nela ali, mas eu
1: tenho. Asterisco do quê?
0: Vocês não têm carteira. Não, asterisco. Da pontuação. Tem uma pontuação ali.
1: Tem pontuação?
0: Uhum.
1: Puta, eu tô zeradinho.
0: Tem três multas só.
1: Zeradinho, coisa boa isso. Né? O cara tá zeradinho de multa, né?
0: Coisa é verdade. Então tu vai ter desconto no IPVA.
3: Mas vai zerando, porque daqui a pouco tem de novo.
5: CNH do Rafinha na foto, o Bob Esponja nele.
0: Não vai querer. É um boletim escolar.
2: Aquela que tu compra no
5: posto. Isso, o mosqueteiro do Grêmio, aquela.
1: Foram estes os destaques para hoje, nesta segunda-feira, 5 de outubro de 2026. Vamos dar uma girada na mesa. 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
6: 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Bota uma para nós aí então, por exemplo.

0: É, deu ruim na minha terapia, diz aqui o nosso ouvinte.
1: Opa, opa.
0: Falando nisso, quero mandar um beijo pra minha terapeuta, que é a nossa, Rafinha André, que hoje eu voltei.
1: Tu voltou?
0: Opa, peraí.
2: Informação.
1: Voltou pra terapia, Porã?
0: Voltei, é importante a manutenção.
2: Porã, a última vez que tu fez terapia.
0: Não, já faz muito tempo.
2: Pois exatamente.
3: Sim, quando eu e o Porã tinha amante.
2: Você parou, Porã. Fez terapia, você parou.
3: O que que houve? A gente é amante, e aí a terapia nos ajudou a separar.
1: Não faz terapia só quem tem amante.
0: Exatamente, faço terapia pra manter minha saúde.
3: Eu falei isso, eu falei que o Porã tinha amante.
2: Tá bom, desculpa, Porã. Brinquei e fui irresponsável, desculpa.
0: É verdade, Alexandre, mas é que a gente precisa manter esse futebol, moleque, no
1: programa. Precisa. A gente não sabe se o Porã tem amante.
0: Não, eu não tenho.
2: Não, ele não tem.
1: A gente não sabe.
2: A gente sabe, ele tá dizendo, tu não acredita
1: nisso. Agora ele falou. Agora ele
0: não tenho. Posso provar.
1: Agora a gente sabe.
2: Não, não tem como provar, né, Porã?
0: Eu posso provar. Olha aqui. Deu ruim na minha terapia. Preciso contar uma coisa que aconteceu na terapia que, sinceramente, eu não sei se é evolução emocional ou se eu só me compliquei mais. Eu saí de um relacionamento tóxico em que o cidadão fazia piada com os meus gostos e também críticas constantes a tudo relacionado ao meu passado e à minha cultura. Então, minha terapeuta pediu para eu listar 5 coisas que eu considero indispensáveis em um homem. E aí eu listei. Ter cerca de 1,90m, gostar de cachorro, ser inteligente, ter humor e rir fácil, gosto musical parecido com o meu. Até aí tudo certo, o problema é que eu tava ouvindo o PB e percebi que, sem querer, eu descrevi o Rafael Gomes.
1: Não sei o gosto musical dela.
0: E agora, pessoal, a terapia tá funcionando ou eu preciso trocar minha terapeuta? Troca. Abraços pretinhos aqui da Alemanha.
2: Ah, tá na Alemanha, troca, não. Troca. Na Alemanha é longe, né, Gomes?
1: Ah, mas Oktoberfest, né? Esse é um baita mesmo na Alemanha.
2: Alemanha não, é longe.
0: Baita mesmo em Blumenau também, né? A Oktoberfest tá começando essa semana em Blumenau. Na sexta-feira estarei por lá.
2: Atenção, Blumenau! O Pretinho Básico não estará na Oktoberfest este ano.
0: Ah, mas todo um braço só do Pretinho, né? Todo mundo ouvindo o PB lá no Oktober.
2: Isso é verdade. É?
0: Então abraço, quero convocar a galera pra chegar na casa da NSC na Oktober, que vai estar muito legal.
2: Ah, vamos, bota uma pra nós então, bonito.
4: Olá, pretinhos. Aqui é o Jorge de Floripa. Tenho 22 anos e queria compartilhar um pouco sobre como o Pretinho Básico mudou a forma como eu ouço música.
3: Olha que bom.
4: Comecei a acompanhar o programa há cerca de 2 anos, bem na época das listas de músicas. E foi justamente por meio delas que conheci muitas músicas dos anos 80 e 90, que eu provavelmente não ia conhecer de outra forma, diz ele aqui. Eu gostava muito dos programas de listas, principalmente pelos comentários de vocês. Os gritos enfáticos do Rafinha... As explicações do Lelê e do Peter. E do Peter sobre as músicas. Tudo isso tornava o programa muito mais interessante. Lembro especialmente de uma lista feita pelo Rafinha, em que a música número 1 era Stairway to Heaven, do Led Zeppelin.
2: Sim, ele queria cantar essa no
3: karaoke. Não, tô treinando desde essa época.
2: Da balada do
3: Pretinho.
4: Eu nunca tinha ouvido aquela música antes.
3: Porra!
4: E quando conheci foi fantástico. É verdade, a primeira vez que a gente ouve Stairway to Heaven.
3: É do caralho, uma das grandes.
2: É verdade.
4: Também conheci, eu passei a valorizar ainda mais músicas como Roxanne.
3: Ah, do The Police.
4: Exatamente, November Rain, do Guns N' Roses. Por isso queria deixar um pedido. Falem mais sobre música. Eu sei que as listas talvez não sejam algo de você, que você tenha vontade de fazer novamente.
2: Não, ao contrário, temos sim.
4: Mas acredito que existe gente que, assim como eu, acabou descobrindo artistas e músicas incríveis através do PB. E pra finalizar, também lembro de um dia que teve uma lista sobre o Summer Electro Hits. Ou algo parecido.
2: Isso foi bom.
4: E só o Adams sabia a lista. Eu acho que eu não tava nesse programa,
3: Eu tava ouvindo.
4: E eu tava ouvindo esse programa. Enfim, obrigado por isso e mando um abraço pra Tigrada de Floripa. Quem manda é o Jorge.
3: Que idade será que tem o Jorge?
4: 22 anos.
3: Ah, tá. É, novinha, aí, pra não conhecer tanto
2: exatamente,
3: assim, né?
2: Exatamente, por isso que a gente tem esse papel aqui, quando a gente mostra listas e tal, tem uma galera novinha que não sabe o que rolou de música lá nos anos 70, né, nos anos 60.
4: Pô, esses dias você tava falando de música anos 90, tu viu que o New Radicals vai lançar um disco novo como continuação do primeiro disco?
2: É mesmo? Mas não precisa.
4: Não precisa.
3: É porque tá legal.
4: É uma banda,
3: vamos cria uma expectativa e a outra, né? Mexe,
2: vamos acreditar, entendeu? Que as pessoas queiram trabalhar e evoluir, né, cara? É do jogo e a gente tá aqui pra, afinal de contas, mostrar o trabalho desses caras, né?
3: Verdade. Mas a galera erra, né?
2: Erra, mas daí, cara...
3: Ah, só erra tentando, né?
2: Exatamente, Rafinha.
3: Porque se tu ficar parado e não fizer nada, tu não vai saber se foi bom.
2: Rafael!

0: Rafael de Porto Alegre manda pra gente aqui. Fala, pretinhos, aqui é o Rafael Leno de Porto Alegre. Como estão vocês?
1: Ótimo.
0: Estamos muito bem, Rafael, obrigado. Queria tirar uma dúvida sobre a programação da Atlântida. Não sei se estou ficando louco, mas eu lembro que sempre antes de começar os programas, sempre tocava um solo de guitarra muito legal, que é a cara da rádio. Qual é a história desse solo? Por que que ele parou de tocar antes das atrações? Aí eu mesmo criei a teoria de que ele só aparece na programação da Atlântida na época do planeta. Mas não tenho certeza se é verdade. Manda aí um Loucurais Pirocada.
2: Loucurais Pirocada! Lembrando que as crianças amam o mestre.
0: O que o Rafael tá querendo falar aqui pra nós é exatamente isso aqui, ó.
3: Atlântida.
4: Atração confirmada.
0: Aqui na Atlântida, Rafael, nós temos, como nós somos uma rede de várias emissoras, nós temos um break comercial. Ele é um break comercial feito agora no Pretinho, por exemplo. Daqui a pouco, quando for o break comercial, Porto Alegre tem o seu break comercial, Florianópolis tem o seu break comercial, Joinville tem o seu próprio break comercial, Passo Fundo tem lá o seu próprio break comercial,
1: Santa Maria.
0: Caxias, Santa Maria, Pelotas, toda Criciúma, toda Santa a rede Cruz. Atlântida tem o seu break comercial local. Depois, isso aí, obrigado, Sandrinho. Depois que acaba o break comercial, todas as emissoras têm que se reunir ao mesmo tempo, no mesmo momento, para voltar com o produto, né, com o programa, ao mesmo tempo, para todas as emissoras. E é por isso que nós temos aqui uma vinheta chamada Link, que é quando todas as emissoras se linkam novamente. E esta vinheta, ela é exatamente esta aqui.
3: Atlântida.
0: Que nós usamos de abril a outubro, mais ou menos, né?
1: É.
0: E aí de novembro a março, aí sim a gente utiliza essa aqui.
1: Tá quase na hora de trocar, então.
0: Quase na hora de trocar, Atlântida, que é Planeta Atlântida, né? Tu consegue cantar o Planeta Atlântida nesse riff aqui, ó.
2: Planeta Atlântida.
0: É isso, mas o Rafael então matou a charada. Ele tá ligado no que a gente faz aqui na Atlântida. É isso aí, Rafael.
1: Outra pergunta então.
0: Qual?
1: De quem é esse riff de guitarra?
0: Esse riff de guitarra,
1: quem é que
0: a
1: fez?
0: Princípio, o original é da banda Armadilha, do meu amigo, querido parceiro Juliano Courtois. Mas ao longo do tempo, as coisas foram sendo feitas e refeitas e revisitadas e tudo mais. Tanto que a própria trilha do planeta, ela tem, sei lá, 20 e poucas versões.
1: E a voz do Atlântida, do Link, tu sabe de quem é?
0: Essa voz deve ser, cara, deve ser, eu não tenho certeza, mas deve ser de um cara chamado Bernardo Hansen, que era um locutor que nós tínhamos aqui na rádio lá nos anos 90, que tinha um vozeirão maravilhoso, e muito provavelmente essa voz seja dele.
1: Que legal.
0: Bernardo Hansen.
1: Uma jovem senhora de quase 50 anos, né?
0: Atlântida? É. Exatamente, uma jovem senhora de quase 50 anos.
2: Eu tá
5: malhadinha, tá bem, bem malhadinha,
0: bem. Fortinha. Ei, né? Tá com tudo em cima.
5: Tá com um corpão.
0: Uhum. É. Bota uma pra nós aí, Rafinha.
1: Piada, só tem duas piadas. Hoje é segunda,
0: bota aí, bota aí, não dá nada. Hoje
1: tá,
0: vamos dar risada.
1: Papel, cara?
6: Que eu sequei aqui.
1: Que tu derrubou?
6: Certo dia.
1: Água, né?
6: Água. Jamais derrubaria cerveja. Cerveja jamais.
7: Aí o Wi-Fi, hein?
6: Até porque eu tomei remédio.
7: Ele não cai.
6: Se eu tomei remédio hoje. Posso ir? É que tu fica me olhando com essa cara de espanto.
0: Não,
6: certo
0: no teu
6: dia,
0: tempo, todo de boa.
6: Adivinha quem?
0: Quem?
2: Mestre!
6: Foi acusado, essa piada tá desde semana passada, injustamente de assédio sexual, Adams.
1: Aí é bucha.
6: Então contratou uma advogada pra pudesse defender. Lhe defender. No dia do julgamento. Lhe defender. No dia do julgamento, vendo a situação do mestre ficar cada vez mais difícil, a advogada fala pra ele: mestre, fica tranquilo que eu tenho uma estratégia. Então pediu a palavra, pediu para o mestre levantar, baixou a calça e a cueca dele, pegou nas bolas e começou a falar. Tá vendo isso aqui? Isso aqui é uma coisa inofensiva, flácida. Vocês acham que isso aqui teria feito alguma coisa? Sério mesmo, olha pra isso aqui. Vocês acham que isso aqui tem rigidez suficiente pra fazer alguma coisa? Nisso o mestre dá um toque no ombro da advogada e fala no ouvido:
2: querida gafanhotinha, advogado mestre, se você não soltar e parar de chacoalhar, nós vamos perder a causa.
6: É o Denilson.
0: Piada. É que essa piada aí.
6: O Neto já contou de

0: Não, de política.
1: Não, essa é tranquila.
0: Não pode.
1: Mas já
0: essa é tranquila?
1: É tranquila.
0: Não passou.
1: Não?
0: Não.
1: Poxa, mas é tranquila. Não pode mesmo, é tranquila.
0: Ela derrubou o material. Vamos fazer o seguinte: cara. Tua cabeça é teu mestre.
1: Então confirme. Confirme.
0: E vou dizer mais.
1: Que?
0: Foda-se.
1: Ai, brabo. Já diria o nosso amigo Paulinho.
2: Mas caiu, cai todo mundo.
1: Não, é tranquilo. O homem tava no interior fazendo campanha pra prefeito.
0: Tá.
1: Tava no interior. Tá bom, tá. Tava no interior lá.
0: Então, dando... 2 anos distante.
1: Isso, grande discurso. E se eu for eleito, nós vamos ter água, pessoal. Se eu for eleito, vamos asfaltar a rua. Nisso, um homem que tá na plateia, 40 graus no lombo, começou a passar mal, Rodrigo. E caiu e começou a estribuchar no chão e a babar toda a língua. Ficou todo errado. E aí o candidato pra se aparecer falou: Isso aí é o espírito do mal que baixou nele. Isso é espírito do mal. Alguém me arruma uma cruz. Aí trouxeram uma cruz de ferro, grandona, bonita. E ele levantou a cruz e começou olhando pro cara no chão. Sai dele, espírito do mal, que esse corpo não te pertence. Todo mundo, sai dele, espírito do mal, esse corpo não te pertence. E ele levantou a mais empolgado. E a porra da cruz de ferro pegou num fio de luz. Desencapado e deu na pontinha da cruz. O Rafazinho. 240 kW no lombo de choque. O candidato não gritava mais, ele falava baixinho: volta pra ele! Volta pra ele!
2: Volta pra ele!
1: Volta pra ele! Queria mandar um abraço pro Paulinho Micharia, que eu ouvi no CDzinho que eu tinha.
0: Boa!
1: Queijo antigo, comprei no camelô, 2 pilos.
0: Essa aqui é sobre o Rafinha, Porazinho.
3: Opa!
0: Rafinha!
2: Peraí, só um pouquinho. Por que te chamou, Porã? Vocês vão se unir
3: pra atenção,
2: pra
3: me ferrar? Pra eu prestar atenção.
0: Não, sou isso.
2: Não, é só um...
3: Não é uma...
2: É que o tava de... no telefone, tu tem razão.
0: Gatilho de chamada de atenção, só não tem nenhum... Não é nenhum...
3: Só pra eu voltar.
0: Não depõe contra ti o e-mail, sobre ti, é sobre a tua pessoa. Para o Féter ler... Olá, pretinhos, me chamo Wagner, de Porto Alegre.
3: Alô, Wagner.
0: Ouvinte desde os primórdios. Porém, é a primeira vez que escrevo um e-mail. Aliás, o que deve ter de gente na nossa audiência que nos escuta desde sempre e nunca mandou um e-mail, né, cara?
4: Deve ser a maioria.
0: E deve ser, óbvio, a imensa
1: baita
0: maioria.
1: Baita desafio. Você mande um e-mail pra gente.
0: Você que nunca mandou um e-mail pro pretinho, mande o seu primeiro e-mail pra gente.
2: Mande presente.
0: Então ele diz aqui, ó, o Rafinha não era um mangolão. Ele se tornou um mangolão.
2: A vida, né?
0: Ouvindo hoje pela manhã um programa de 2017, onde o mesmo se encontrava na bancada e comentava assuntos sérios, sem ficar de risadinha. E quando o Féter falou de Júlio First,
1: livre da chinelagem,
0: ele não interrompia com a frase livre da chinelagem, o que deve estar fazendo agora. Já fez.
2: Uma homenagem ao Júlio First.
0: Ele falava de filmes, de séries, de atores e, pasmem, ele não falava do Denzel Washington.
3: É verdade.
0: Eu acredito que naquele tempo ele tinha vergonha de ser mangolão.
2: Nunca tive vergonha de
0: ser mangolão. Mas aqui eu abriria uma tese. Aqui eu viria com uma tese maravilhosa, mas não vou. Só que agora já tomou conta do Féter, que também naquele tempo aparentemente era mais feliz e não estava de saco tão cheio como está hoje.
3: Não, e aqui um parêntese. Uma relação, por exemplo, 2017, 10 anos de pretinho, 10 anos é muita felicidade. Agora, 20 anos, começa a ter um peso.
0: É verdade, Porã. Né? É verdade.
4: Quer sair, Porã?
0: Não, é sobre ele.
3: Quando eu sair, eu só saio com o Alexandre. Se o Alexandre sair, eu saio.
0: Brincadeiras à parte, gosto muito de todos os integrantes e sou o público do Ivan.
1: Beijo no coração, Ivan. Que viveu muito tempo na terra.
0: Valeu aí, é o Wagner. Bate e-mail, cara. O cara que nos escuta há tanto tempo.
4: Há 10 anos.
0: Muito legal. Ele disse que é desde os primórdios. Hoje ele estava ouvindo um programa de 10 anos atrás. 9 anos atrás.
1: Eu lembro quando o Rafinha entrou no Pretinho Baixo.
2: Se sou eu faço a pergunta, sou mangolão, né? Eu entendi o e-mail.
1: Eu, por muitos anos, eu achava que era mudo no programa. Aí depois eu... Não. Eu te ouvia na época.
2: Eu sei como é que é.
0: 12 minutos para as 14h. Bota mais uma aí rapidão, Porazinho.

0: tem mais uma aqui rapidinho,
1: esse meio bom aí.
0: Tem um e-mail aqui da nossa audiência.
2: Vamos
0: deixa,
2: ver,
0: eu, deixa eu catar rapidinho aqui, Alemão. Alô, Alemão.
2: Alô, Porazinho.
0: Fala, pretinhos. Beleza, me chamo Ellen, sou do Rio Grande do Sul. Queria jogar uma pergunta pra bancada. O que faço, o que fazer numa caminhada de 11 anos quando ela chega ao fim, mas o amor e os planos continuam vivos dentro de ti?
3: Uma água.
0: Nossa história começou, éramos bem novos. Sempre estivemos juntos e começamos com bem pouco. Criamos uma história, tínhamos o sonho de sair da nossa cidade natal para morar fora da RS, em um lugar que fizesse sempre calor e ter a nossa menininha. Hoje estamos separados. Eu quero que ele seja muito feliz na vida, mas a verdade é que o meu coração continua aqui. Eu ainda o amo demais e se ele quiser voltar para a gente viver tudo que sonhou, eu estou pronta para recomeçar. E aí, pretinhos, como lidar com o fim de uma história? Vale a pena deixar a portinha aberta ou o jeito é aceitar e seguir em frente?
3: Facilita. Se abrir a portinha, facilita o retorno, porra. Sempre facilita.
0: Ai, ai, ai, cara. É. Eu não sei. Quer opinar, Alexandre?
2: Não sei,
0: vamos,
2: cara,
0: deixar pro Rafinha, né?
2: É que, cara, de novo, né?
0: Não há dados suficientes para.
2: E além disso, cara, quem tá nos seus próprios sapatos sabe a decisão a tomar. Eu não tô nos sapatos dela, né?
1: E isso não é sobre sapatos, né, Alexandre?
2: Não é sobre sapatos.
1: É bom tu terminar a frase assim, entendeu?
2: Não é sobre sapatos, Rafinha.
0: É complicado.
1: Nem por mim, né?
0: Eu acho que quando termina, tem que terminar, cara. Eu acho que se terminou,
2: mas e se
0: terminou?
2: Existe amor ainda, Porã?
0: Mas existe amor por uma das partes, talvez a outra parte não tenha mais amor.
2: É aqueles dados que nos faltam.
0: E aí
3: sempre
0: tu vai
3: amor, ficar aqueles dados que esperando. Mas não existe amor em SP.
0: Vai ficar esperando eternamente uma pessoa te querer pra tu viver a tua vida? Não, né?
2: Não, aí não.
0: Óbvio que não.
2: Aí não, e o tempo
1: ninguém
2: passa.
1: É responsável pela felicidade,
2: o tempo que passou,
1: né,
2: tu não tem de volta.
3: E às vezes o tempo que passou é suficiente pra uma relação dar certo, e a partir dali não tem mais relação.
2: É isso, cara.
3: Sabe? Tu não precisa terminar brigando sempre. Às vezes os dois podem se olhar e dizer,
0: podemos adiantar o fim, né?
2: Podemos ficar com tudo aquilo que foi lindo, guardar numa caixinha, num porta-joias, deixar aquilo lá. Quando a gente quiser, a gente vai lá, abre, vê umas memórias de volta e tal, fecha.
0: Aí é ruim.
2: Tudo que tu viveu é teu, mas aquilo é teu, te pertence, Porã.
0: É verdade.
2: Só que hoje não existe mais, cara. E essa aí é triste. Sim, é triste, mas a vida é assim, né? Um dia tu brincou com teu pai quando tu era pequeno, logo em seguida teu pai não tava mais ali.
0: É verdade,
2: mas daí. Não, um dia tu amou uma pessoa e tiveram uma vida maravilhosa, viveram coisas espetaculares. E uns dias depois.
0: Acabou.
2: Essa pessoa tava com outro.
0: Puxa, agora tu pegou pesado.
2: Não, mas é a vida, Porã.
3: A vida, olha, errando tá certo.
2: É a vida, verdade, cara.
3: Tu tá com a pessoa, curtindo, vivendo. Aí depois ela vai embora, toma drink com o outro, tu fica ali,
2: se tu fica
3: sentado ali olhando.
2: Ou tu vai embora, toma drink com o outro e ela fica ali sofrendo.
3: E tu vê ela fazendo um show pra outro.
1: Não te dá mais aula.
0: Como é que é? Vê ela fazendo um show.
3: É isso, entendeu?
0: Show do intervalo, já voltamos pro Pretinho.
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1: Porra, acho que me deu déjà vu, hein? 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
8: 2 minutos para as 2 da tarde. Hoje é um dia de sol, pelo menos aqui na Grande Porto Alegre. Como é que tá o tempo em Floripa, Borazinho,
9: Santa
8: Catarina?
9: Fechado, Alexandre.
8: Fechado,
9: tá fechado, fechado.
8: Puxa vida, eu tava vendo a meteorologia, a previsão, né, dos próximos dias de novembro. Novembro vai ser tipo assim, temos 25
9: novembro,
8: de
9: outubro,
8: perdão.
9: Outubro.
8: Nós temos, eu vou chegar em novembro, nós temos 25 dias de outubro ainda pela frente, vai ter mais uns 4 ou 5 dias de sol em outubro. E aí, em novembro, se tiver 3, 4 dias de sol, nós vamos estar felizes. Porque a chuva vai pegar e vai pegar direto.
10: Então, aqui, setembro, outubro, setembro foi todo chuvoso. Uns 2, 3 dias de sol e a semana aqui olhando o celular é chuva o dia, todos os dias.
11: Quando tem
8: que loucura,
11: abre,
8: que loucura.
11: Loucura.
8: Vamos dar aqui. Tu gosta de Ivete Sangalo, Sandrinho?
11: Eu sou seu irmão.
8: Gosta dessa música,
11: eu
8: quando a chuva passar?
11: Dá uma coceirinha.
8: Tô falando contigo!
11: Amor.
9: Tá focadinho.
11: É, incidão.
12: Né, quando ele canta Ivete, ele entra num transe. Presta atenção, sempre que ele cantar Ivete,
8: desculpa,
12: é porque
8: não tava,
12: ele...
8: Tava em transe?
12: Não tava
8: pensando, tá bem. 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Só quem prova entende. Vamos abrir a votação para craque do episódio. Pode sair votando, Rafael Gomes.
13: Eu voto no Ivan.
8: Ivan.
13: Eu voto
12: muito
13: no Ivan.
12: Obrigado!
13: Beleza. Ele falando sobre a felicidade do pai dele.
8: Tá certo. E tu vota em quem, Ivan?
12: Meu pai lá em cima tá feliz. Põe aqui embaixo, me ligou triste, gente. Olha só.
8: Pode votar, Ivan.
12: Vou votar certo, peraí.
8: Vota certo, Ivan.
12: Não quero errar. Eu vou... Votar em Gil.
8: Errou!
12: Não, votar em ti, eu votar em ti.
8: Por que tu vai votar em mim, Ivan?
12: Votar em ti, a condição do programa, brilhantemente.
8: É mesmo, Ivan?
12: Duas horas deu.
8: Então tá, não fala mais, 2 horas tá. Tu vota em quem, Adams?
14: Voto no Ivan.
8: No Ivan, 2 votos para o Ivan. Rafinha.
14: Pensando. É, tá pensando. Qual é o cartão que tu faz?
12: Vermelho.
8: Não vai votar e nem vai receber voto. Olha que loucura.
14: É, hoje eu não ia ganhar.
8: Vota em quem, Porazinho?
12: Eu poderia votar
8: pode sair,
12: em ti,
8: por favor, pode sair, por favor, pode sair. Pode sair.
14: Hoje eu não ia ganhar mesmo.
8: Pode sair. Isso, pode sair. Poderia, muito obrigado.
12: Ninguém ficou pelado.
8: Muito obrigado.
10: Poderia entregar meu voto pra ti, Alexandre, mas eu acho que a perspicácia e o talento do Ivan pra fazer um comentário político dentro de uma piada foi muito bom. Foi genial, para não dizer. Então, meu voto vai pro Léo.
8: Muito obrigado, Porazinho, pelo teu voto no Léo. O meu voto também vai no colega Léo Oliveira, na sua personagem Ivan.
12: Muito obrigado.
8: E nós estamos encerrando o Pretinho Básico por aqui nesta segunda-feira, agradecendo demais a sua audiência. Vamos voltar.
12: Capuzinho, cara.
8: Vamos voltar logo mais às 6 da tarde com o Pretinho. Volte com a gente. Um abraço, boa tarde de segunda e tchau!
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2: Tô na área pra gente começar o sábado de músicas com a trilha sonora oficial do seu final de semana aqui nas ondas da Rede Atlântida. Esse é o ATL DJ que começa agora pra tocar muita música direto, uma hora de som sem intervalos comerciais. Eu sou arroba Guzanoto, participa comigo também no arroba TRDJ oficial. Eu vou abrir de músicas com versão exclusiva, é uma sonzeira, o grande hit de Prospa com Free Your Mind versus um grande clássico de Daft Punk com One More.

0: Sons era de Huguel, David Guetta, French Montana e Aidan Martin com Shine pra gente fechar o primeiro bloco de sons. Também rolou por aqui a versão de Lucas Malvin pra Por Supuesto. Antes disso, remix do Atari DJ, versão exclusiva no bloco da Candy Shop com Rihanna vs Massa Pills. Na sequência, Disco Lines e Tinashe com No Brook Boys. Também tocamos o som de Jazz Fly com Mind, ainda Jennifer Lopes e David Guetta com Save Me Tonight, pra gente fechar o primeiro bloco de músicas.
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0: Tim Deluxe é britânico e teve uma carreira muito ligada à house music. Em 2002, ele ganhou projeção internacional com uma produção que tinha os vocais de Sam Obernick e acabou chegando ao topo da parada dance britânica. A faixa nasceu no circuito de clubs e virou um dos sons mais marcantes daquela fase da house music. A gente tá falando de Tim Deluxe e Sam Obernick na faixa It Just Won't Do.

0: Sonzeira de Florida e Queixa com Ride Round. Pra gente fechar mais um bloco de músicas do ATL DJ Weekend pra todo o sul do Brasil, aqui nas ondas da Rede Atlântida, pra você conferir a nossa playlist na íntegra. Eu te convido pra seguir a gente no @ATLDJOficial. Você pode também participar com a gente. Quero agradecer a todo mundo que esteve por lá também participando, pedindo som e acompanhando a vibe do ATL DJ. Eu sou @Guzanotto, vou ficando por aqui nessa tarde. Quero agradecer a sua companhia. Pra gente fechar de músicas, eu vou tocar a sonzeira de David Guetta, Third Party, e os vocais de John Martin. John Martin que se consagrou com os vocais de Don't Worry Child, e agora ele também emprestou a voz pra essa sonzeira chamada Human. Um ótimo final de semana pra você e um excelente sábado. Até mais!
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2: Olha só a dúvida do Lupe. Então, doutor, a camisinha pode escapar durante a relação sexual? E se ela escapar, existe risco de gravidez? Olha só, Lupe, pode acontecer eventualmente de uma camisinha escapar. E se dentro da camisinha houver sêmen, e esse sêmen, né, o esperma, entrar em contato direto com a vagina, pode haver risco de uma gravidez não desejada e também, eventualmente, você pode se expor a uma infecção sexualmente transmissível, uma IST. Para ela não escapar, é importante que ela esteja bem ajustada e que ela seja colocada antes de qualquer contato íntimo. E na hora de retirar, é importante que ela seja retirada com o pênis ainda em ereção e que você segure a base do preservativo para evitar que ele escape, que ele escorregue. Se houver uma falha nessa proteção, pode ser necessário pensar em contracepção de emergência, pílula do dia seguinte e, dependendo da situação, até avaliar a necessidade de uma prevenção contra uma IST, uma infecção sexualmente transmissível. 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
3: 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Para ela não escapar, é importante que ela esteja bem ajustada e que ela seja colocada antes de qualquer contato íntimo. E na hora de retirar, é importante que ela seja retirada com o pênis ainda em ereção e que você segure a base do preservativo para evitar que ele escape, que ele escorregue. 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
13: De volta aqui na Atlântida, todo mundo tá ouvindo a Rádio das Nossas Vidas. A gente tá de volta para começar mais uma edição desse programa chamado Tá na Rede. Ele é autoexplicativo, mas para quem tá chegando agora, a gente faz o seguinte: a gente conecta a nossa rede Atlântida aqui no Rio Grande do Sul, onde tem uma Atlântida, a gente faz uma parada estratégica para trocar uma ideia com os nossos colegas que são comunicadores e também para rechear essa nossa próxima hora de muita música boa. E tudo que a gente vai saber são as informações deste final de semana nos quatro cantos desse nosso estado do Rio Grande do Sul. A nossa primeira parada é em Santa Cruz do Sul, a terra da Oktoberfest. Vamos falar com a Lu Castro, nossa colega de Santa Cruz do Sul. Fala comigo, Lu, seja bem-vinda.
14: Fala, Miki. Aí, galera, tudo certo? Lu Castro por aqui, direto dos estúdios da Atlântida dos Vales em Santa Cruz do Sul. E eu chego pra contar as duas músicas que mais se destacaram por aqui nos vales essa semana. A primeira é Descobridor dos Sete Mares, do Jota Quest, com Negra Li. Essa eu não podia deixar de falar, porque o Jota Quest é atração confirmada na 41ª Oktoberfest Santa Cruz do Sul. E eles sobem ao palco no dia 24 de outubro e a expectativa por aqui já tá lá em cima. E nós, a galera da Atlântida, vamos estar por lá abrindo esse showzaço. Essa apresentação faz parte da turnê que comemora os 24 anos de estrada da banda. Vai ser daqueles momentos pra guardar na memória. E a segunda é Lose Control, do Ted Swims. Então é isso, galera. Já me segue lá em @lubecastro. Acompanhe o @Atlântida dos Vales. Também segue meu colega @NairoOrlande pra ficar por dentro de tudo que rola por aqui. Um baita final de semana pra vocês. Aproveitem bastante e a gente se encontra por aí. Segue conectado com a gente aqui na Atlântida.
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0: Tá na Atlântida, todo mundo tá ouvindo o som do Teddy Swims com Lose Control. Teve ainda Jota Quest com a Negra Lee. O nome da música é Descobridor dos Sete Mares. Essa música que foi feita uma homenagem, né? Uma regravação e homenagem ao Tim Maia num álbum lançado pelo Jota Quest. A gente segue a nossa viagem por aqui. Aliás, muito obrigado a Lu Castro, falou conosco diretamente de Santa Cruz. E claro, a gente vai em frente aqui na nossa edição do Tá na Rede de hoje. Nossa próxima parada é em Santa Maria, na região central do estado do Rio Grande do Sul. Fabiano Oliveira, chega mais!
1: Sim, diz aí, Mix Silva, tudo certo, numa boa! Tô chegando com os sons em destaque aqui na região central do estado nessa semana, aquelas músicas que não saem da cabeça da galera e por isso, é claro, são bem pedidas aqui na programação da Rádio da Tua Vida. São elas, Olivia Deanne com My I Need e ainda Rael com Elaia, as duas rolando aqui na programação da Atlântida a partir de agora. Aproveito para te convidar a seguir a galera da Atlântida no Instagram, @AtlântidaSM, e também o meu, o @DizAíFabiano. Grande abraço e até o próximo sábado. Tchau, tchau.
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0: Tá na Atlântida, todo mundo tá ouvindo o som do Rael com Elaiá, fechando mais um bloquinho de músicas aqui no nosso Tá na Rede. A gente ouviu também Olivia Dean com Man I Need, músicas que o Fabiano Oliveira, nosso colega comunicador da Atlântida de Santa Maria, na região central do estado do Rio Grande do Sul, trouxe pra gente por aqui juntamente com as informações. A nossa viagem segue, a nossa próxima parada é no litoral norte gaúcho. Tá na Rede chegando com a Priscila Fagundes. Fala comigo, Pri.
1: E aí, Mix Silva, um salve também pra galera que tá com a gente agora. Aqui é a Priscila Fagundes, direto da Atlântida Beira-Mar de Tramandaí, no litoral norte gaúcho, pra contar quais foram os sons que mais rolaram por aqui nessa semana. Quem dominou foi o grupo feminino Cutsai com o som Animal, lançado em julho deste ano. A música faz parte da nova era do grupo e traz uma pegada mais pop, ousada e confiante. E quem também tocou por aqui nessa semana foi a Pitt com o som Sobremesa. Primeiro single do novo álbum da cantora, que chega depois de 7 anos sem um disco de música inéditas. Dois sons perfeitos pra gente curtir muito essa tarde de sábado. Eu tô lá no @apriscilafagundes, me segue, segue também o @atlbeiramar, por lá tá sempre rolando conteúdo super bacana com o Kifornari, direto aqui do litoral norte gaúcho. É isso então, galera, baita fim de pra todo mundo, beijo, tchau!
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0: Tá na Atlântida, todo mundo tá ouvindo o som da Cat's Eye com Animal. Ainda antes, a gente ouviu uma música nova da Pitty com uma música chamada Sobremesa. Ela que desembarca no sul do Brasil ainda em 2026. Fica esperto aí, você que é fã da Pitty. A gente vai trazer mais informações mais próximo da data. Se não me engano, é dezembro que ela desembarca aí em Porto Alegre, na nossa capital gaúcha, apresentando, além das clássicas da sua carreira, também o álbum novo que chama-se Pitty. E essa música que a gente ouviu é uma das músicas novas deste álbum que a gente tá falando por aqui. A nossa viagem segue de Tramandaí, no litoral norte gaúcho. A gente vai pra nossa Serra Gaúcha. Daniela Fante, chega mais, Dani.
1: Oi, Miki, boa tarde pra ti e pra toda a galera curtindo Atlântida nessa tarde de sábado. Feriadão na área, e antes da gente curtir os sons da semana aqui na Serra, preciso avisar a galera que tá rolando o Festival de Cultura e Gastronomia de Gramado, com 15 restaurantes às margens do Lago Joaquina Rita Bier, um baita evento aberto com muita comida boa e, claro, shows, atrações culturais, produtos locais também e entrada gratuita. Um belo passeio pro feriadão da galera aqui na Serra Gaúcha, Festival de Cultura e Gastronomia de Gramado. Agora sim, a gente vai curtir os sons que a galera mais pediu essa semana que passou aqui na Serra Gaúcha: Harry Styles com American Girls e Maneva com Reggae Sua Fé. É um trocadilho, né? Com a palavra reggae, então reggae sua fé. Valeu, Miki, a galera me segue lá no arroba Daniela Fante, segue também arroba Atlântida Serra. Bom feriadão pra todo mundo, até semana que vem. Beijo, tchau, fui!
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0: Tá na Atlântida, todo mundo tá ouvindo Maneva com Reggae, Sua Fé, música nova da Maneva, fechando esse bloquinho de músicas que a Daniela Fante trouxe pra gente diretamente da Serra Gaúcha, em Caxias do Sul. Ainda antes a gente ouviu Harry Styles com American Girls. A nossa próxima parada é no Norte Gaúcho. Passo Fundo tem Atlântida, muito bem representada por aqui por Marcos Carvalho.
1: Fala comigo, Miki, muito boa tarde pra ti, boa tarde, Rio Grande, todo mundo curtindo o Atlântida neste final de semana, neste feriadão, na real, né? Ah, trabalhando ou descansando, que seja um ótimo feriadão pra você, tamo junto, deixa na Atlântida que a gente resolve a parte musical por aqui, beleza? A gente começou a estar na rede curtindo o Jota Quest, né? Pois é, eles vão estar em Passo Fundo no dia 4 de dezembro, vão fazer show por aqui no Encontro de Gigantes. Os ingressos estão à venda em blueticket.com.br, esse show zaço tem promoção exclusiva da Atlântida e tu aí é nosso convidado, beleza? Bom, dado o recado, tá na hora de dar play em dois sons aqui. O primeiro é de um projeto musical muito interessante de São Paulo, que tá ganhando o Brasil e o mundo, chamado Baraka Palmer. É um projeto essencialmente roqueiro, né? Praticamente traduzindo uma sonoridade mais pesada e distorcida pra essa nova geração, Baraka Palmer com Technology, pode ser? Também, pra aí sim misturar as referências, Anitta, música do disco novo dela, música do Equilibrium, Desgraça. Dá play nessas duas aí, Miki. Enquanto isso, eu sigo com a rapaziada pelo Instagram, @marcos.carvalho. Você pode seguir também a gente em @AtlântidaNorteGaúcho. Grande abraço, cuide-se por aí, até mais, valeu!
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0: sobre aquelas sonzeiras que a galera mais pede aqui na Zona Sul. É isso mesmo. Tô chegando na área para trazer Deutsch com Anxiety e Tamper City com Self Aware. Só sonzeira massa que faz parte aqui da programação da Atlântida pra gente ouvir nessa tarde de sabadão. É isso mesmo. Segue lá, arroba Marcinho Rádio, segue o arroba Atlântida ZS e tamo junto. Sábado que vem eu tô de volta com mais sonzeira, com tudo isso e muito mais. E agora, vamos curtir aí Deutsch, Anxiety, Tamper City, Self Aware. Deixando aquele forte abraço e até semana que vem. Valeu, tchau!
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0: Tá na Atlântida, todo mundo tá ouvindo Temper City com Self-Aware. A gente ouviu antes Deutsch com Anxiety. E as informações que o Márcio Melo trouxe pra gente diretamente da Atlântida, Zona Sul. A gente tá chegando ao final de mais uma edição do Tá na Rede. Todo sábado é assim, a partir das 5 da tarde, a gente conecta a Rede Atlântida aqui no nosso sul do Brasil para trazer as informações mais relevantes deste final de semana e também para rechear essa nossa hora de música boa. Eu quero agradecer antes de mais nada o Márcio Melo, Marcos Carvalho, Daniela Fante, Priscila Fagundes, Fabiano Oliveira e também a Lu Castro, que junto comigo, Mick Silva, fizeram essa edição aqui do Tá na Rede, fazendo essa conexão da Rede Atlântida no sul do Brasil. Vou deixar as duas últimas de hoje por aqui. Uma delas é da Luísa Sonza, Diferentemente, e a outra é a música nova que tá rolando por aqui, chamada Adela. O nome do som chama-se Nicole Kidman. Desde já, muito obrigado pela sua audiência também. Logo na sequência, vem aí mais uma reprise do Pretinho Básico e a gente se encontra nas redes sociais pelo arroba @omicksilva, @omicksilva. Facinho, facinho, cola junto ali. Bom final de semana, bom feriadão pra todo mundo e até mais. Valeu.
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1: Olá, olá, muito bom fim de tarde, amigo e amiga ligados na Atlântida. Estamos chegando às 6:07 para fazer o Pretinho Básico deste 2 de outubro de 2026. 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Muito bom fim de tarde para ele. A surpresa, a revelação do Pretinho neste mês de que passou de setembro, porque meteu duas na finaleira ali que foram sensacionais. Johnny Vasconcelos!
2: Começou a escrever, fiquei pensando o que tu ia chamar.
1: Não, cara, a cobra caolha e o pio 2 quilos e cagou 2 quilos de pão, isso? Aquilo ali foi maravilhoso.
3: É. Cara, tem falou, gente,
1: o cara do jornalismo, o cara do VAR do Grupo RBS, não pode. Né?
2: Mas eu tô aqui pra ser disruptivo, Alexandre.
1: É isso aí, Johnny Vasconcelos. Boa tarde. Não. 99, o aplicativo que te leva a viver o melhor de Porto Alegre, de todos nós aqui, o que mais vai de 99 é o Lelê, Leandro Bortolatti.
4: Tava aqui falando, boa tarde, em primeiro lugar, né?
3: Boa tarde, Leandro.
4: Tava aqui,
3: Leandro.
4: Inclusive, falando aqui sobre o 99, uma conversa profissional aqui.
1: Ô, né? Lelê.
3: O que, que era que tava falando, Lelê?
4: Eu tava sugerindo pautas para o 99 nesse mês de outubro.
1: Muito bom, Lelê, que sigam o teu exemplo, nossos colegas, né, Lelê? Sugiram pautas, que sugiram novos projetos, novos produtos.
3: Eu tenho uma ideia.
1: Não fiquem só esperando a coisa acontecer.
4: E eu concordo que, eu acredito que vocês vão concordar comigo, porque tem muitos eventos, muitas coisas que o cara faz que, além de ser mais seguro, é mais barato.
1: É óbvio. É óbvio. E mais confortável, mais tranquilo.
2: Não pega blitz.
1: Era isso bem que eu tava certinho. Dizendo. Isso, eu pode beber.
4: É um show, por exemplo.
1: Pode até se perder no caminho.
2: Pode beber, né? Porque o motorista é outro.
1: Não
2: né?
1: Pode. Muito bom fim de tarde para a Rafinha Menegazzo.
3: Boa tarde, Alexandre. Eu tenho uma ideia. Assim,
1: qual ideia?
3: Vamos programa, ver. Só risada boa.
1: Tá, não, isso aí tu vai guardando aí.
3: Acho que uma hora nós vamos encaixar.
1: Uma hora nós vamos.
3: Hoje a gente pode. Hoje eu tô afim de me divertir mais que o normal.
1: Então vamos, toca a bala.
3: Eu tô afim de causar hoje.
1: 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Muito bom fim de tarde aí, Léo Oliveira.
5: Tudo bem, Leandro?
1: Tudo bem?
5: Tudo tranquilo.
1: E aí, Ivan, tudo bom?
5: Ah, eu tô aí frio, louco de frio.
1: Inverno, cara. Né, cara? Deu uma esfriadinha, né, cara?
5: Não, mas nós estamos em outubro.
1: Já, pra quem que a gente reclama já? Dia 2 de outubro, primavera, 10 graus. Mas, porra, não tá certo isso.
3: Esse é o problema de todo mundo reclama tudo. Aceita o que tá aí.
5: Muito no cudum, é
1: barato. 12 graus hoje à noite. Pois é.
5: Não, aí não dá, o cara não vive.
1: Bom fim de tarde, Rafael Gomes.
3: Bom fim de tarde, Alexandre.
1: Produtor do Pretinho Básico.
3: Dia hoje.
1: Vamos destrinchar aqui então os destaques deste fim de tarde. Dia bonito, né? Dia bonito.
3: Dia lindo.
1: Dia que amanhece com o sol é outro dia, né, cara?
2: E o pôr do sol batendo ali, ó.
1: Aproveitem.
6: Boa tarde, Alexandre. Eu tive um dia maravilhoso. Eu tive um encontro com pessoas especiais pela manhã.
1: De novo,
6: pessoas
1: Roberto.
6: Inteligentes.
1: Tu tem ido muito nesse lugar.
6: Não, é verdade.
2: Onde
6: tivemos
2: que é?
6: Novos projetos do Caldeira. Eu estava lá no Caldeira hoje da manhã.
1: Tem tudo a ver contigo, mestre.
6: Ué? Isso é preconceito.
1: Não, eu tô dizendo que tem tudo a ver contigo.
6: Eu sou um cara acima, à frente do tempo.
1: Claro que
6: o
1: sim.
6: O anão que é um merda.
1: Tá certo. Vamos dar ali nos destaques do Pretinho Básico aqui, começando com o Pretinho Básico, que é a Melissa.
7: Te fiz um rock, Melissa.
1: Tomba lata de 3 anos dos tutores William Solange e Luiz da Palhoça, querido.
2: Olha que foto bonita.
1: Melissa linda, hein? Olha
2: cachorro ali. Lindo, cara.
1: Que linda a Melissa. Olha que cheia lindo. De personalidade a Melissa. 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Muito bom fim de tarde aí, maionese.
5: Tudo bem, Alexandre? Tudo bem? Jari, tudo bem, Leandro, Rafael, também Menegazzo, ótima noite a todos.
1: Ótimo
5: e uma boa
1: noite,
5: sexta-feira.
2: Ainda não é noite.
1: Peraí,
2: só um pouquinho.
1: Já vem a noite.
2: Sexta-feira.
5: Sexta-feira pra todo mundo.
1: Daqui a meia hora já tá escurinho.
5: Você me irritou agora.
1: Por quê?
5: Falando de Palhoça, eu odeio o Palhoça maionese de arroz e jaguarão, ele estraga os meus serviços.
1: Não conheci o Palhoça.
5: Tu não maionese. Conhece o Palhoça?
1: Não conheço.
5: Palhoça maionese de arroz e jaguarão, ele...
1: Tu imita ele?
5: Não, ele me imita.
1: Não, tu imita ele, porque dia 8 é antes do 9.
5: Mas eu comecei, ele me roubou as ideias todas.
4: Ah, tá.
5: Vou te apresentar ele um dia. Ele é um baixinho assim, ele tem o cavequezinho, péssima pessoa, mau alimento.
4: É.
5: Não leva.

0: na tua casa.
1: Seria então Palhoça Maionese, dia 8 em Jaraguão.
0: Não, em
1: Jaguarão. Jaguarão. Ô, maionese. Ô, maionese.
0: Tô bem.
1: Eu tô vendo. Hoje não tá tão bem.
2: Tá exalando remédio.
1: É. Maionese, eu preciso que sábado que vem, sem ser amanhã, no outro, tu esteja bem. Então, se tu precisar de uma graninha aí pra garantir o teu remédio, a gente te ajuda. Mas a gente precisa que tu esteja bem.
2: Qual é o remédio que toma?
1: No dia 10 de outubro, sem ser neste sábado, no outro, no Fuga Bar em Porto Alegre. Para quê? Para interpretar canções de Renato Russo.
0: É preciso amar as pessoas como se não houvesse amanhã.
1: Vai ser um momento maravilhoso, todo mundo cantando junto, se emocionando, se abraçando. Embora, né?
0: Eu me visto de Renato Russo.
1: Qual é o tom que tu canta?
2: Ah, é?
1: Tá parecendo um sofá. Oi?
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0: Tom? É. Em cima de ti.
3: Então vem de ré sem dó.
1: Nossa ouvinte da... garanta os ingressos no Simpla pra dar com a gente lá, pra estar com a gente lá no dia 10 de outubro.
2: Só aqui!
1: Daiana Kaffer, fisioterapeuta de Passo Fundo, fazendo 28 anos, especialista na área da oncologia. Parabéns, Daiana.
2: Acho que é Kaffer.
1: Saúde... Kaffer e prosperidade.
0: Não é oncologia que ele falou.
2: Não, não, é que a Kaffer é o nosso plano de saúde aqui.
1: Sobrenome Daiane Kaffer, porque tem o trema sobre o A. Tá certíssimo, Gomes. Muito obrigado.
2: Ela mandou pro...
1: Como é que tá, doutor Alceu?
2: Tudo 100%.
4: Meu Deus.
1: Agora ficou entre meio doutor Alceu e o pedreiro lá do Cris Pereira.
2: Desculpa, Alexandre.
4: Nelson Junei.
2: Final da semana, não.
1: Vamos dar aqui nos destaques do Pretinho Básico, Rafinha.
4: Oi. Que houve? Sol volta a brilhar.
1: Mais ou menos, óbvio. Vai ter problema.
5: Semana que vem inteira de chuva.
1: Ô, não brinca, Lelê. Sério.
4: É verdade.
3: E... aproveita o sol. É por pouco tempo.
5: Previsão de alto sol.
4: Faltou luz?
1: Não é possível.
2: Checar a roupa hoje.
4: Desculpa, fala. O que que é pra mim?
1: Não, pra ti. Ah, sim, pra ti.
4: Sim, pra mim.
1: Foi. Na verdade, não vai ter pra ti. Homem é preso com mais de uma tonelada de maconha.
3: Uma tonelada, tá? Somando 1.088 tabletes de maconha que estavam na caçamba de um caminhão que estava na rodovia
1: de maconha.
3: Castelo Branco.
1: iPads de maconha.
3: Na SP-280. Não, na SP-280.
2: Fica em Porto Alegre, senão eu e o Peter perderíamos tudo.
3: Não, é que Castelo Branco é um nome bem comum pra rodovias em todo o Brasil.
2: O cara da água sozinho.
3: Sabe, Castelo Branco, Bento Gonçalves.
2: Tá, mas tá bravo.
1: Bento Gonçalves.
3: Eu não tô bravo.
2: Dê a informação, Gomes.
3: Na rodovia Castelo Branco, a SP-280.
2: Eu mais largo que lê.
3: Na cidade de Itatinga.
0: Graças a Deus,
3: no, meu irmão. No veículo, no espaço do compartimento, dentro de caixas de papelão,
2: que absurdo, né?
3: Tinha uma tonelada
1: que
3: de
1: maconha. Carro era?
3: Era um caminhão.
1: Tá, um caminhão. Sim, um carro não poderia. Não tem como.
3: É, né? O carro não carregaria uma tonelada.
1: Exato,
3: de
1: álcool. Mas os gurias mesmo.
3: Não, não, não tem como. Não.
1: Que olha pra mim, na capô do bagageiro.
5: Uma tonelada de abacate no carro.
3: Eram 700.
5: Então,
4: 30 caixas.
5: Bota 700 abacate num carro, bota uma tonelada de
4: 30 caixas de abacate.
0: Prensado?
4: O abacate não, ele tava, não tava maduro.
5: Era tabética.
0: Ah, então é ruim.
1: Oi?
0: É ruim o cara ser preso numa quantidade dessa.
1: É ruim.
3: Essa não tem negociação.
1: Não tem, não tem. É um risco que tu corre, vai fazer um troço desse.
0: E o trabalhão pra te chavar tudo isso? Pô, uma tonelada, haja mão, né, tio?
3: Aqui, especialista, cara.
1: Tá sabendo
4: chavar, ainda pena, né?
3: Achei
4: pesado. Cara usa termos assim
1: do Rio de Janeiro,
5: tá sabendo legal, ainda pena.
4: Chavar.
0: Mas é óbvio.
3: É técnico.
1: É, claro, tu trabalha com isso também, né?
0: Só um pouquinho.
1: Repórter policial.
4: Manda muleto. Ah, eu achei que vendia droga.
0: Manda muleto, marofa carioca, Tony. Minha galera não ouve, Padre Zezinho.
1: Não.
4: Definitivamente. E nem tomou água, né?
0: Não.
1: Vizinho.
5: Opa, carioca é melhor.
1: Vizinho deixa bilhete em carro avisando sobre amante.
3: Todo mundo já passou pela questão seguinte no condomínio.
1: Que otário.
3: Quando o vizinho bota na tua vaga o carro dele ou simplesmente coloca estacionado de uma maneira que atrapalha a tua entrada e saída.
1: Aham.
3: E aí o vizinho escreveu um bilhete no carro que o carro já tinha atrapalhado outras vezes o fato de estar na frente da casa dele. E aí ele escreveu o seguinte bilhete.
1: Ah, na frente da casa.
3: São José, Santa Catarina.
1: Não, é uma garagem coletiva onde cada um tem o seu box.
3: É uma garagem coletiva, é uma garagem coletiva.
1: No condomínio.
3: No condomínio, no condomínio.
1: Entendi. Tá, deixou na frente da vaga dele, não da casa.
2: Um vizinho...
4: Vamos começar junto.
2: Um vizinho...
1: Tava estacionando mal e na vaga do amigão aí.
3: Gente, é que eu não sei qual é, eu não sei.
4: O que que tu sabe?
3: Qual é? Qual é o estilo de estacionamento? Se era um pombal, se era um estacionamento subterrâneo.
1: Entendi.
2: Não, tudo bem, mas só vamos dar assim, ó, aos
3: personagens. É que eu não vou mudar porque eu vou ler.
2: Personagem é o mestre, o Ivan, o Joãozinho, o Sandro.
3: São José, Santa Catarina.
6: Boa tarde.
3: Viralizou um carro que estava estacionado na garagem pública do condomínio, tá?
4: Desculpa, não prestei atenção, eu só perguntei quando.
3: Com o seguinte,
2: que muda, cara?
3: Bilhete.
2: Muda-se.
3: Abre aspas.
2: Okay, a boca
3: se
2: suja.
3: Tu continuar parando na frente da minha casa,
1: tá.
3: Eu vou contar para a tua esposa da Gabriela, que vem aqui no condomínio toda vez que a tua esposa vai fazer a unha nas quartas. Só que, obviamente...
1: É a invenção do cara, óbvio.
3: Só que, obviamente,
1: não existe Gabriela nenhuma.
3: O bilhete viralizou no grupo do condomínio.
1: Claro, óbvio.
4: Tá, as véias fofoqueiras.
1: Tá, mas... Aí tá liberada a violência. Vamos combinar. Aí liberou a violência. Liberou, tapão dentro do elevador.
6: Violência de quem? Do que botou o bilhete ou do que recebeu
3: os dois. Não, se, se é um carro na frente da tua garagem, tu não ia liberar a violência também?
1: Não, eu ia primeiro falar com o cara, tentar entender
3: mas por se que ele motivo mandou
1: ele
3: esse
1: deixou
3: bilhete...
1: a primeira vez.
3: Exatamente, esse bilhete é reincidente.
1: É, apesar que vamos combinar, né? O cara que para na frente de uma garagem... Já não precisava nem ter conversa,
6: cara. Que tá errado.
1: Porque não,
6: cara,
1: não pode.
3: Né? É guincho.
1: Não, eu concordo, Lelê. Eu concordo.
4: Ah, murchar os pneus do carro.
1: É que nem o cara que usa Pacão vaga no condomínio, vaga o morador usa a vaga de visitante.
2: Ah, não.
1: É preguiçoso. É pra, não é preguiçoso. É mau caráter. É
2: preguiçoso
1: não,
2: é caráter.
1: Não. Porque é o seguinte: vamos combinar o seguinte. Olha só, eu tenho aqui hipoteticamente. 3 vagas para visitantes.
2: Tá.
1: No meu apartamento tem 2 boxes, mas eu tenho 3 carros. O que, que eu vou fazer com o terceiro carro? Ah, vou deixar ali na vaga do visitante. Não tem problema nenhum. Afinal de contas, eu posso, eu moro aqui. Só que tem mais outros 8 moradores no prédio que também tem 3 carros.
2: É.
1: E aí, se todo mundo resolver botar o carro na vaga do visitante, virou pardieiro.
2: Não vai dar, né?
6: E o que que tu faz com o teu terceiro carro?
1: Não, eu não tenho 3 carros. Não é. É
4: hipoteticamente, né, Diário? Presta atenção.
1: Hipoteticamente.
4: Né?
1: Outra, eu.
4: 3 carros é muita coisa.
1: 3, 4, 5, 6 carros, eu jamais estacionaria o meu carro na vaga de visitante, porque eu tenho
2: uma garagem.
3: Claro, né?
2: Alugo uma garagem.
3: Eu ver, olha lá o Fetter da rádio.
1: Alugo uma garagem.
2: Eu abriria uma revenda.
1: Outra coisa, abrir a porta ao lado de um outro carro. Cara, tem gente grossa que larga a porta e a porta vai lá e faz um vinco na porta do vizinho.
6: Carimba.
1: Carimba, deixa ali um vinco na porta do vizinho.
6: Outra coisa que me irrita profundamente é quando o cara vai estacionar no mercado e tem um carrinho no meio da vaga.
1: Também, porque o cara não foi capaz de pegar o seu carrinho que ele usou pra comprar suas compras, levar até o carro e botar no lugar de volta.
3: Questão de ordem
1: o quê?
3: Nesse sentido, às vezes, sou culpado. Por quê? Às vezes saio eu e minha filha e eu boto ela na cadeirinha dentro do carro. Como é que eu devolvo o carrinho pro lugar se a criança tá dentro do carro?
4: Antes de tu botar a guria dentro do carro, tu vai com uma mão, larga o carrinho,
3: volta, e as bota compras que o carrinho tá cheio.
4: Então,
1: tá, mas tu tá dentro de um mercado.
3: Dentro de um mercado.
1: Do estacionamento.
4: Deixa
1: de um
4: a porta aberta.
1: Com a chave, do shopping. Com a chave do teu carro no teu bolso.
3: Isso.
1: Ela na cadeirinha.
3: Isso.
1: Tu vai levar um minuto pra levar o carrinho ali e voltar?
3: Ah, mas mesmo assim eu
1: te entendo.
3: Eu não deixo.
1: Te entendo.
3: Várias vezes eu me sinto culpado, mas quando tá só eu e ela, eu não devolvo o carrinho.
1: Eu te entendo.
2: Mas tem que ensinar a dirigir já, que ela te pega.
3: Ela tem 2 anos. Ela tem 2 anos.
2: Quem tem? É bom, criança é prematura, tá sim, já vai.
4: Prematura.
2: Isso, já aprende cedo já.
1: Ah, deixa um gibi no carro e larga o gibi na mão dela. Em um minuto tu vai largar o carrinho e volta.
3: Não, o problema não é ela ficar sozinha. O problema são os outros.
1: Não, cara, mas
2: ninguém
1: não
2: pede a roubar,
4: visão. Mas que distância é essa do
2: que coisa?
3: Às vezes o shopping, a vaga é longe, velho.
2: Que lugar tu tá indo que tá com medo de comer tua vida? Tem que enfrentar lugar melhor.
3: Às vezes a vaga é longe do shopping.
0: Tudo bem. Não,
2: mas tem que ir no Stock Center.
0: Isso aí, ó.
1: A maioria dos estacionamentos agora tem lugares que eles dizem, deixa aqui o seu carrinho.
3: Que é na frente da porta.
1: Não, tem uns que estão no meio das vagas agora. 6h22, caixas de crematório são deixadas na beira da estrada e mobilizam a polícia.
3: Londrina, litoral, norte do Paraná, litoral não. Londrina, na PR-445, duas caixas de isopor estavam paradinhas ali durante a tarde. E quem estava passando perto, inclusive com o vidro aberto do carro, sentiu um cheiro muito forte.
1: De quê?
2: Coisas mortas!
3: De coisa vencida, como se fosse um cheiro pesado.
1: Desagradável.
3: Cheiro de morte. Chamaram alguém pra recolher, e aí quando a limpeza foi recolher, tava escrito em cima na caixa, crematório. Aí não podia recolher. Não, como tem que avisar? Qual é a manchete da notícia?
4: Mas é que daí tá sujo ainda?
3: Qual é a manchete da notícia?
1: Cara, eram uns cortes que não chegaram no crematório, só pode ser.
4: Mas tinha cinzas?
1: Não, se não chegou no crematório, não tem cinza ainda, né, cara? E fede, né? A cinza não deve ter um cheiro de carne podre.
4: Água sanitária, às vezes.
3: Tem que avisar, tá escrito na manchete. Aí, chamaram a polícia militar, a defesa civil e a perícia pra recolher e analisar. E aí descobriram que, provavelmente, o crematório tava fazendo o deslocamento de
1: corpos.
3: De corpos ou de pedaços de corpos.
1: Caiu? Não, como assim pedaços de corpos?
4: Mas não tava vazia, cara.
1: Tu esquarteja os corpos pra cremar?
3: Às vezes as pessoas perdem um braço e precisa cremar o braço.
0: Tu nunca viu?
1: Sério?
0: Não, pode ser. Às vezes a pessoa é de moto, só o braço. Paulada.
1: Sim. E nem a tua mãe. A mãe do Ivan, por exemplo, morreu assim.
0: Desculpa.
4: Não, sacanagem.
1: Desculpa, peço perdão, me enganei.
0: Mãe eu tenho, pai eu não tenho.
1: Peço perdão. Não, eu sei. Ela sofreu um acidente.
0: Tá cega, exército de doce. Rapaz, o 80 foi lá cuidar minha mãe uma noite.
4: Diabetes.
1: Mas ela já era cega quando ela se acidentou de moto?
0: Tava começando, descobrimos ali.
1: Por isso.
0: Ela perdeu metade da perna. E a perna era de Roberto Carlos. Ela tá muito bem, cara.
1: A dona Roberta. E cremaram a perna que ela perdeu?
0: Fizemos um churrasquinho com o fogo. Não comemos. Não, pera.
4: Tava indo bem até isso aí.
1: Vou pegar o gancho aqui.
4: Porra, cara. Não, só cremar, só dizer que sim, cremamos a perna.
0: Cremamos a perna dela.
4: Parece ela... eu, às vezes.
0: Cara, vocês também são muito ansiosos.
4: Não sou nada.
0: Vocês levam as coisas ao pé da letra. Churrasquinho é um
3: Fizemos um churrasquinho. Levaram a perna dela? Não, fizemos um churrasquinho.
0: Mas nós jogamos no fogo, mas ninguém comeu. Mas crememos na nossa casa, cara. Caro pra cremar.
1: Claro.
0: Churrasquinho eu vou te falar, que eu sou grosso.
1: Crematório doméstico, assim, tipo.
3: Você é contra a lei.
0: Crematório de churrascaria.
1: É contra a lei.
0: Como assim é contra a lei?
1: Peraí, voltando no destaque aqui. Como é que as caixas foram para lá, descobriram?
3: Caiu ou largaram? Provavelmente caiu. Na perícia ainda tá tentando descobrir, porque foi hoje à tarde. Provavelmente caíram no transporte.
0: Abriu a Fiorino e caiu as portas da Fiorino.
1: É ruim, né?
0: Abre. Aí a culpa do cara é que não cuidou, tem que contar os mortos.
4: Não é muito grande.
6: É, mas o troço tem que ser um pouquinho mais organizado, né?
4: É uma falta de respeito.
3: Não pode cair a caixa do crematório. Não, e cair tu não ouviu o barulho.
1: É.
3: A caixa do crematório não é uma caixinha.
0: Tá? O cara vem ouvindo um som.
4: Tá vazio.
1: Mas era uma caixa só?
3: É. Duas.
1: Então, caiu duas, cara.
3: Então é um puta barulho, Lelê.
1: Ah, mas não, é um caminhão, depois tá com som alto.
0: Mas é isopor, não faz barulho,
1: não,
0: cara.
1: Não, tu não tem como ver que caiu.
4: Não tem.
1: Tem barulho, olha barulho.
3: É caixa de isopor?
1: Não, né, Lelê.
6: Mas o carro não pode ser aberto.
0: Tu falou,
6: né,
0: que era isopor?
1: Não, mas falou que era isopor.
3: Eu não falei que era
4: isopor. Falou que era isopor.
1: Tu falou que era isopor.
3: É isopor, vocês têm razão.
4: Ele que leu, depois eu sou o
0: Tantan. Me xingou que eu perguntei.
4: Eu perguntei se tinha coisa ali, mas tu não vê a manchete?
0: Ele se quebrou, todos os outros 5 prestaram atenção na notícia.
4: Eu vou começar a assumir só. Tem razão, eu errei. Acabou a discussão.
3: Sim, mas
4: daí ninguém mais folga ninguém, né?
3: É.
1: Tá, mas ele errou.
4: Sim. Aí ele falou, tem razão.
1: Tá certo.
4: Não tem graça.
1: É nobre, né? Seria muito mais fácil.
4: A graça é ficar folgando.
1: Tá, próximo destaque, 6h27.
5: Pô, mas as famílias, né, cara?
1: Tinder.
4: Olha, Jó.
1: Lança opção de encontros em grupo com até 15 pessoas.
3: O Tinder já lançou há algum tempo o double date, que é desde pra pessoas...
0: Se meio casado, se...
1: Não, eu tô feliz pelas gerações que podem usufruir disso aí.
0: Tu não tinha o teu tempo isso aí, Tinha que imaginar.
3: O Tinder já havia lançado o double date. dates, aí, que era o quê? Quando duas pessoas que tinham criavam um perfil no Tinder e associavam este perfil pra juntas procurarem uma terceira pessoa ou um outro double date. Ah, tá? Isso já existe atualmente no Tinder. Isso já existe. E aí, desde casais até amigos, né? Tipo, ó, vamos procurar uma outra pessoa? Vamos.
6: Pra embaralhar as cartas ali.
3: Exatamente. E casais, principalmente, são os usuários desse caso. Agora, o Tinder tá lançando o Hangouts, que tu pode associar o teu perfil com até 14 pessoas.
4: Ah, legal. É difícil. Muita gente.
0: O cara não arruma 14 pra jogar uma bola,
4: né? Exato.
3: Não, pra poder fazer.
4: E goleiro também não. O goleiro tem que contratar.
3: Pra poder fazer uma bagunça.
5: Não, suruba não precisa de goleiro.
0: É, verdade.
3: Tem um monte de gente querendo catar bola.
5: É.
0: Preciso. Suruba tem que ir de
5: menos,
0: meia.
5: Que menos. As
4: crianças estão ouvindo o programa, Lele.
3: Precisa de goleiro? Não, os usuários do Tinder estão caindo mês a mês. E eles estão tentando uma nova maneira de atrair os seus...
6: Uma vez fizeram um perfil fake meu no Tinder.
3: Opa, é verdade.
5: É mesmo, Johnny?
3: Eu lembro disso.
5: Como
3: Antônio,
5: é que foi, Johnny?
3: Antônio, não era?
6: Não, eu não me lembro, como é, que era o nome que tinham botado
3: Jorge
6: ali e tal.
3: Vasconcelos.
6: Eu sei que, primeiro, uma pessoa aqui da empresa me encontrou e falou, bah, eu vi um perfil teu no Tinder e tal, um fake teu no Tinder.
4: Que legal, a mina saber disso, né? Até saber que não é fake.
6: Não, porque
4: aliás, que é fake.
6: É porque não tinha o meu nome, né? E na época, o cara que usou minhas fotos,
4: tá,
6: ele botava que eu tinha 38 anos, eu não tinha 38 anos, né? Faz tempo já, né? Sim. E aí, ela printou ali, né? Printou, gravou a tela, não me lembro, me mostrou. E aí, tá, beleza, deixei quieto, pensei, bah, deixa pra lá e tal. Aí, nisso, deu um tempo, veio outra pessoa me dizer, que viu o perfil com as minhas fotos e tal, em Novo Hamburgo, era o perfil e tal. Aí, eu peguei e mandei um e-mail pro Tinder. Procurei no Google lá, o e-mail do Tinder, mandei um e-mail, olha...
3: Quero esses likes pra mim, hein?
6: Peguei a foto, mandei ali, né, o print ali, mandei...
3: Denunciou.
6: E denunciei, falei, pô...
4: Resumidamente.
6: Estão usando minha imagem
5: ali, sou eu e tal.
6: O cara tá sendo legal com as pessoas e tal? Perguntei assim, né? E aí eles não me responderam.
1: Ah, para que não te responderam.
6: Não responderam.
1: Solenemente cagaram.
6: Cagaram pra mim. Puxa, absolutamente vida. Nem resposta eu tive.
0: Pô, mas é o que coisa mais triste, né, Tiago?
3: Muito. Tá, até hoje tem alguém pegando gente com a tua
1: foto. Com a tua foto.
3: Problema é escolher as tuas
4: vamos
3: fotos.
4: Ver, vamos ver, que tem um desfecho disso.
6: Problema, não é isso.
0: A tua mulher
4: não vai ter nenhum algo a mais.
6: O desfecho é que... Não, o desfecho é que eu mandei um e-mail pros caras pra tentar denunciar e fazer alguma coisa. E simplesmente, cara, se alguém quiser pegar a tua foto, fizer um perfil lá e daqui um pouco levar alguém pra algum lugar e fazer alguma coisa ruim e tudo mais, azar o teu.
1: Eu fico pensando sempre nesse momento da revelação. Tipo assim, tá. Cara, vai botar a foto do Diogo, botou a foto do Lelê. Botou a foto do Lelê, não, pegou um monte de mina.
4: O mais bonito daqui, não, é verdade.
1: Capturou um monte de mina na tarrafa dele lá com a foto do Lelê.
0: Que tique.
1: Aí vai se encontrar com a primeira. Aí vai chegar e vai ver a primeira. A mulher vai ver que não é o Lelê.
0: Ah, não, cara,
1: como é que faz nessa hora?
5: Ah, dependendo da vontade, já vai mesmo.
1: Já vai assim mesmo?
0: Claro que não, velho. Mas como é que tu fazia na tua época que as ouvintes ligavam pra vocês?
1: Foto? Cara, minha época era melhor, porque antes mesmo do rádio, tinha o 138 Teleamigos. E aí tinha salas de bate-papo pro telefone.
0: E aí, mas aí
1: seis pessoas ao mesmo tempo.
4: Não, mas nas antigas alô. Ligação...
1: E aí ficava todo mundo assim, alô.
0: Como é que era na papel?
1: Alô.
0: Alô.
1: Alô, tem alguém aí?
4: Não,
1: quando encaixava era legal.
4: Ah, sim. Ah, mas na época que a gente atendia e todo mundo era solteiro, voz bonita, a mina era muito ruim. Ah, batata.
6: Mas o que mais me pegou na história é assim, é que a lógica, Alexandre, é tu pegar a foto do Lelê, chegar no encontro, não ser o Lelê e acontecer isso. Agora, será que o cara que pegou a foto, ele queria... ter um encontro pra realmente fazer o que se faz no encontro?
3: Ele queria fazer maldade. Ele queria fazer maldade.
6: Ou será que ele pegou a foto?
1: Ou é um cara conhecido e quer se desfazer. Tu já era conhecido nessa época?
6: Eu já trabalhava na rádio aqui.
1: Ou é um cara mais conhecido que tu ainda? E não quer se mostrar ali, não quer correr o risco de ser reconhecido.
3: Era
1: aí,
3: o Eloy Zorzetto.
4: O Porã pegou a tua foto.
1: O Eloy Zorzetto. Bom exemplo.
3: Claro, sabe? Mais famoso do Rio Grande do Sul.
1: Exato.
0: O Cléo conta os gestos.
1: Olha, loucura. Enfim.
0: Pô, mas que legal. Parabéns. Eu gostei que o Jair criou um perfil fake, inventou essa história toda pra contar aqui no Pretinho. Parabéns. Pegou o mulherinho.
1: Usando a própria foto.
4: Não faria isso.
1: Até muito esperto.
4: Não
1: faria. Oh, isso aí. Faria. Olhando pra essa cara dele, ele safado.
4: Ele parece um jogador retrô, né?
1: Faria.
0: Não faria. Bati faria.
4: Lelê tá lendo o material.
1: Vamos ver, Lelê. Bota então.
4: Tem lista?
0: Moletom bonito.
1: Lista.
4: Ah, não é agora.
1: Que delícia. Lista do que, Lelê?
3: Boa tarde, pretinhos. Vamos ao assunto que tanto gostamos. Lista.
1: Deu cabo.
3: Estou enviando a gloriosa lista do Two Hit Wonders,
1: aí, hein?
3: Que ficaram esquecidos. O critério utilizado é o número de plays dos hits no Spotify. Ah. Espero que curtam. Abraço, Jack Dogville. Nós vamos aqui do décimo para o primeiro, tá?
1: Tudo bem.
4: Como é sempre, né?
3: O décimo começa bem, porque realmente é uma banda que tem dois mega hits, na minha opinião.

0: já vou ligar aqui o telefone pra gente buscar as músicas.
1: Os dois hits.
2: Opa. Tá, voltou,
3: tá, viu? Voltou.
2: Voltou, viu?
3: Ah, ela vai.
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2: Alô, Arlenzi?
1: É bonito, hein? Somando mais de 600 milhões de plays.
2: Meu Deus.
1: Sam Sonic com Closing Time e Secret Smile.
3: Ah, eu falei de Secret Smile daquela vez. Você fala, não, que inventaram essa música, é bom? Que baita lista! Agora nós vamos engajar. Gosta de Secret Smile?
1: Calma, são duas.
3: São duas, aí não vai dar tempo a tudo.
2: Tá com pressa?
3: Tô, 7 horas de comprar.
2: Calma aí, volta meia hora. Relaxa. Volta meia hora.
1: Essa música me lembra pop rock.
0: Ah, direto. Bem como essa aqui.
2: A rádio da galera é a rádio que a galera ouve.
3: Essa é mais legal que a primeira.
2: É a rádio da galera.
3: É a pop rock. Seria legal tirar a trilha do pretinho.
0: Ah, baita som também. Aliás, uma melhor que a outra.
3: Nobody knows this.
0: Mas nunca mais apareceram, né? Nunca mais fizeram nada.
3: Lançaram um disco novo agora.
0: Mas não.
3: 21 Views.
1: Mas com esse direito autoral aqui, tão bem até hoje.
3: Que jogo.
2: Quando ele olha pra mim, é mentira.
0: É óbvio que é mentira.
3: É óbvio que é mentira.
2: Tu me olhou, você vê? É um cacuete
3: teu. Sorriso secreto, Johnny.
2: Vai dar som.
3: Bonito. Tua cara de som.
1: Próxima! Nono lugar! Com mais de 650 milhões de
3: bastante
1: plays.
3: Coisa, né?
1: Esta aqui eu confesso que eu não conheço o segundo hit.
0: Vamos ver.
1: Mas a cantora e compositora escocesa Kate Tunstall.
3: Suddenly com...
1: Ok, essa é fechada. Black Horse and the Cherry Tree.
3: Também não
0: tocou, não tocou no Brasil.
1: Pois é. Então aqui já temos uma divergência. É o One Hit Wonder no Brasil.
3: É, no Brasil, né?
0: Essa aqui foi um mega hit.
1: Essa aqui então é Black Horse.
3: Claro que sim, tocou. Não me liguei o nome da música. Tocou até na 102.
1: Era, tocou, mas não foi.
3: Não.
1: Não lembro.
3: Mas a música, é que o nome eu não tinha pego. É legal.
1: Uma vez, Sandeli Aici, uma vez eu... num passado distante, eu tinha um relacionamento no qual eu fui infiel.
0: Ah, que coisa.
1: Era a música de você. E aí um dia eu entrei no MSN, que ela tava bloqueadinha, mas eu vi assim que ela tava ali, a frase dela era... Suddenly I see.
0: Oh, de repente eu vi.
1: É. Eu achei que era pra mim.
3: Não, era a sua falcatrua que ela viu.
0: Que loucura. Próxima delezinha.
1: Drink, né? Oitavo, mais uma.
3: Yellow Stone,
1: aqui eu tô fechadaço.
2: Aí o negócio eu queria ver, o Johnny fazendo essas músicas para tomar um drink. E a seleção dele.
3: Campari.
1: Ô, cara, uma das três mais legais.
0: Aí o Johnny de chambre e Campari.
3: E o Lulu do bumerangue lá contigo.
2: Aí ele levanta. Isso, aí ele levanta e dá play. Pau.
1: Uma das trends mais legais, estão andando, eu me mijo rindo, cara. É aquela das cinco músicas que te acordariam de um coma.
0: Puta, aquilo é muito bom, cara.
1: É muito bom.
0: A cara do Magrão é excepcional. Dizendo, toma um cu com essa bosta, se fuder. Cara, era maravilhoso de ver aquilo. Que o cara faz todo dia.
1: Oitavo lugar, mais uma voz feminina.
3: Não chegou isso aí. Vazamos a música.
1: Somando mais de 750 milhões de plays, pioneira do folk alternativo, com duas vertentes muito fortes, a nostalgia acústica e a cultura das ondas. Tem que editar esse texto.
3: É o que eu ia falar, mas daí eu sou chato, né?
0: Só vamos lá, então. Tocar tudo.
1: Suzane Vega.
0: Ah, porra. Luca primeiro, né?
3: Mas nem me...
2: Tô nem aí. Ah, não é.
0: Não é essa mesmo. E a outra é Tom's Dinner.
2: Essa tem mais, tem mais isso.
3: São das mulheres!
0: É uma gracinha esse som, né?

0: ótimo. Vamos pra segunda agora? I live on the second
1: floor. Ah, essa aí é mais vibe, Jory.
2: Esse é legal.
1: O camparezinho, essa, né, Jory?
3: Cara, também. Vocês já viram no YouTube, tem um cara, não sei de onde ele é, mas ele tem, na sala da casa dele, ele tem uma câmera bem posicionada que pega ali o bar, o som, a estante onde tá o som dele, os vinis e tal, e aí

0: Ele chega em casa, dá o play ao vivo no canal dele no YouTube, bota um disco pra ouvir, deixa a capa em primeiro plano, assim.
1: Isso é isso mesmo. Ele liga um incensinho.
0: Não,
1: incensinho também.
0: Eu nunca vi, mas ele vai lá, serve um negocinho no bar.
1: Puxa da prateleira, às vezes, só o vinil.
0: Isso, e bota o disco e fica ouvindo ao vivo o disco, cara, e tem milhões de pessoas ouvindo o disco junto com ele. É impressionante.
1: E ele fica sentadinho numa poltrona?
0: Sentadinho numa poltrona.
2: Cara, pra quem gosta de vozes agradáveis, eu indico tá, o repertório da Suzane Vega. É muito legal mesmo. Eu gosto mesmo.
1: E a Enya? Não?
2: Não, cara, Enya
3: é chato. A Enya é legal. O sol no Sunset é uma loucura.
0: Sétimo lugar!
1: O Clericô pra ti, né?
3: Não, Negroni. Negroni.
0: Desculpa, mais eu não ouvi, Jorge.
3: Isso aí com um Negroni e um óculos de sol no Sunset é uma loucura.
1: Bah. E leia, Lady!
0: Sétimo lugar, mais de 900 milhões de plays.
2: Puta merda.
0: A banda de hard rock, mas com uma balada.
2: Hard rock.
0: Extreme, com More Than Words.
2: Ah, é,
0: e também Wholehearted.
1: Isso aí tocou tanto que não dá mais.
0: Né? Cara, é verdade, tô contigo, né?
1: Ah, putz. Cabeludo na MTV era um estouro, essa música, lembra? Isso é a adolescência do cara, né? Nós ali, eu acho, né? Eu sim.
0: Isso aí, cara, é...
2: Não, isso aqui é 94.
0: É, 93, 94, isso aí.
1: 94, cara, tem 14, 15 anos.
0: Eu gastei 94 aqui na Atlântida.
1: Sim, eu tenho 49, não parece?
0: Eles vieram pro Brasil até no Hollywood Rock, 52.
1: Tocaram 6 vezes essa aí, uma versão remix. Essa aí é legalzinha. Olha na live ali, Jorge.
0: Não, não é possível.
4: Ah, o Pitão é gênio.
0: Muito bom, muito bom.
1: Jorge de Chambre.
0: Era isso que a gente precisava.
1: Bom, Jorge, tá aí um baita conteúdo contigo. Debatendo assuntos aleatórios, Jorge de Chambre. Seja bem-vindo ao meu canal.
0: Jorge de Chambre. Vamos lá, então, que a partir do sexto já é mais de bilhão.
2: Vamos, véia.
0: Viu,
4: da pena. Parabéns pro Vitor Duarte.
1: Foi o Léo
0: que fez. Muito bom,
4: foi o Léo?
0: Fui eu que fiz.
4: Parabéns. Por isso que eu tô quietinho aqui.
0: Mais de bilhão de plays agora, hein?
4: Não, mas deixa ali a capa, ficou legal as músicas tocando.
0: Isso, deixa a capa, deixa a capa.
1: Mais de quanto, Lelê?
0: Mais de bilhão.
1: Um bilhão.
0: Essa aqui, mais de 1.1 bilhão de plays.
4: Bilhão ou milhão?
0: Bilhão.
4: Um B.
0: Dupla pop australiana, Savage Garden. Música número 1, Truly, Madly, Deeply.
1: Tá.
0: E música número 2, To the Moon and Back.
1: Ah, mas
0: confesso que eu não conheço.
1: Não é nenhuma que tocou no Brasil. A princípio é a mais tocada no Brasil.
0: Truly, Madly, Deeply.
1: É essa? Não, mas tem uma outra do Savage Garden que é mais aceleradinha. Isso é melhor o cara tomar um tiro no joelho.
0: Que isso, cara?
1: No meu joelho eu tô falando.
3: Essa daí é com gin tônica, essa daí.
4: Você parece KLB.
0: Essa aqui é a segunda, To the Moon and Back.
1: Vamos ver.
0: Da baile do joia.
1: Toma.
0: É, mas no Brasil nenhuma das duas.
1: A primeira até um
0: Truly
1: pouquinho.
0: Truly, Madly, Deeply tocou um pouquinho.
1: E essa aí não começa nunca a música.
0: Número 5, aqui sim. Isso aqui é o seguinte, as duas. E o Rafinha citou essa banda aqui naquela vez que a gente falou da lista de ter ou não dois hits.
1: Olha aí, ó.
0: Mais de 1.4 bilhão de plays. Born on Blondes, WhatsApp
1: e Spaceman. Falei, eu falei, mas né? Mas não falaram que era
0: mas,
1: WhatsApp.
0: Mas, a diferença de plays aí de WhatsApp pra Spaceman, qual seria? Pra somar 1.4 bilhão no Spotify aí.
2: Já vejo, falei.
1: Ele já te atende, dá uma segurada.
3: Isso aí combina com a Aperol Spritz.
0: WhatsApp.
2: Ah, eu vou meu.
0: Não vai acreditar.
2: Sozinha deve ter mais de 1 bilhão.
0: Sozinha tem 1,5.
2: Não, não pode.
0: Então tá desatualizado. Não, para aí.
1: Então erramos a lista, hein? As informações.
0: O WhatsApp tem 1.500.244.451.
2: E o Spaceman?
0: O Spaceman tem 20 milhões.
2: Ah, tá. Então tá.
0: Pode
2: sim. É isso aí mesmo.
0: Então, cara, é que é um debate, Rafinha. Spaceman não pode ser considerado um mega hit.
1: Não, não é um mega hit, mas é uma segunda música de trabalho da banda. Não é um mega hit.
0: É aquilo que a gente fala sobre o... Pai, eu tenho uma coisa muito legal pra contar pra você sobre isso, que é um bastidor de rádio, tá? Como programador de rádio, como programador, o cara que vai lá e escolhe as músicas pra audiência da 102.3 ouvir, muitas vezes, na falta de uma novidade, cara, eu crio uma novidade. eu ouço um disco e digo, pá, essa música aqui é legal de tocar. Mas não é uma música de gravadora, não é uma música de trabalho de artista. Eu simplesmente escolho no meu feeling e acho que a galera vai gostar. Cara, geralmente a galera gosta. Ou seja, nenhuma outra rádio do Brasil vai tocar aquilo ali, a não ser que aquilo ali fosse uma música de trabalho de gravadora.
1: Sim.
0: E aí, esses dias, eu tava ouvindo uma grande rádio do Brasil,
1: opa,
0: que tem aqui em Porto Alegre, não vou dizer qual é, e toca esta música. Cara, e na hora me nasce um sorriso no coração.
1: Não pode falar qual é a música?
0: É...
1: Vai mudar muito. Ou a banda.
0: É uma música mais antiguinha, um pouco, de um filme chamado Um Grande Garoto. O nome da música é Badly Drawn Boy. E aí eu ouvi nessa rádio essa música. E essa música não é música de trabalho, não é uma música que uma rádio tocaria, entendeu?
1: Sim.
0: E eu achei, fiquei muito feliz, porque é o sinal que todo mundo... Eu também ouço outras rádios do Brasil pra entender, sim, o que os caras estão fazendo, estão tocando e tal. Então os caras lá de cima olharam, ouviram a rádio aqui e disseram, ah, essa música é legal de tocar no rádio, vamos tocar no rádio também. Se espalhou. Fico muito feliz. E é o caso, talvez, do Spaceman.
1: Sim.
0: Que alguém foi lá e disse, essa música aqui dá pra tocar, vamos tocar. E aí todo mundo começou a tocar.
1: Mas eu acho que teve clipe de Spaceman.
2: Teve. Não, é que eu digo assim, é que essa música, WhatsApp, ela foi tão sucesso, foi tão sucesso, tão sucesso, que meio que obriga o radialista a tocar uma segunda música.
1: É.
2: Da banda.
0: É verdade, mesmo pra não morrer a banda.
2: Né? É, até porque querendo ou não, isso aqui era uma época que a gente comprava discos e CDs.
0: Isso.
2: E tu comprava o disco e tu acabava descobrindo uma segunda música.
1: Claro.
2: Né? O próprio público ouvia, né?
0: Esse CD da Fórmula 1 Blondes é um CD meio rosinha, com uma capa...
2: Tem um trem.
0: Exato.
1: Nenhuma loira.
2: Quatro morenas.
0: Space,
2: boa,
0: four non-blondes é quatro não loiras.
1: Por isso que eu disse, nenhuma loira.
0: Quatro morenas.
2: Número 4, também com mais de 1,5 bilhão de plays. Essa aqui também. Eu acho que a diferença da primeira pra segunda vai ser gigantesca. Counting Crows, com Mr. Jones, que é o maior hit disparado.
1: E outra.
2: E a segunda é Accidentally in Love.
1: Mas não sei se vai ser tanto, porque Accidentally in Love foi trilha
0: tema
1: do Shrek.
0: Do Shrek.
2: Pois é.
1: Mas essa aí é absurdo de hit.
0: Muito
1: essa
0: hit.
1: Aí é muito hit.
3: Isso aí com o Moscobulha aí é loucura. Deixa o bigodinho aqui, sabe? Não,
1: essa
3: aí... com a espuminha ali, branquinha ali, sabe?
1: E essa aí, até o Lelê, não sei se é a questão que o Peter falou, mas tem Round Here, que é do caralho da banda.
2: Não, eu tô
0: tem Along December.
1: Tem quatro músicas. Mas essa aí é hit.
0: E Accidentally in Love, tá, vamos pros números. Mr. Jones, 1,1 bilhão.
1: Tá.
2: Accidentally 400.
0: E Accidentally in Love, que é essa aqui, 630 milhões. A metade.
1: É, mas é bastante, vê, o filme impulsionou a música.
2: Que ano é essa música aí?
0: Mesma época, 94, 95.
4: Mas bombou no filme.
2: É. Bota o iníciozinho dela de novo aí, bota pro início. O que lembra você disso aí?
1: Vendeu o balde.
2: Skank.
1: Ah!
2: Inanta me!
0: Verdade, cara! Aliás, essa é uma outra lista interessante de fazer, né?
1: Uh-huh.
0: As músicas que, sem vergonha de dizer, foram chupadas.
3: Vocês viram a treta?
0: Foram inspiração para outras
3: Brown?
0: Músicas. Uh-huh. Sim.
2: É, Bado, Charlie Brown, é tenso.
0: Muito louco.
2: Número 3, agora sim. Aí nós já vamos para mais de 2 bilhões e meio de plays. O rei do Rick Rolling. Sabe quem é Rick Rolling?
0: Não.
2: Eu também não.
0: Quem é Rick Rolling?
2: Tá aqui, o rei do Rick Rolling transformou um clássico dos anos 80 em patrimônio eterno da cultura digital, Rick Astley. Never Gonna Give You Up.
1: Never Gonna Give You Up.
2: E a número 2 é Together Forever. Pelo amor de Deus!
0: A balada do pretinho.
1: Toma.
0: A baile do essa joia.
1: É a trilha de Ari.
3: Essa é.
2: Eu até não sei, Peter, se aquela baladona dele, que eu acho que é Hold Me In Your Arms,
0: uh-huh,
2: ela não foi mega hit no Brasil também.
0: Foi também.
4: Como é que falou, ele é rei do quê?
0: Rick Rolling.
4: É uma famosa pegadinha de internet, quando alguém envia um link pra ti disfarçado, prometendo um conteúdo útil, que é quando tu abre essa música.
2: Ah, demais.
4: Porque foi assim que ela viralizou. Aí tu ia a tatuagem, né?
2: Agora nas eleições... É, no final de semana de eleição, certamente vai rolar o chantinho dele, né? Que é dizendo ali, never gonna give up.

0: eu escutava, eu não gostava. Mas de tanto escutar e de começar a lidar com o rádio, cara, isso é bom.
1: Claro que é bom, cara.
2: Essa é aquela que toca na hora que o cara tá com a gravata na cabeça.
0: Isso. Muito
1: loucão.
0: Hangover, muito hangover.
1: Não perde a hora, hein? 6h48 aqui na Rádio Princesa.
0: Número 2. Mais de 3,3 bilhões de plays. Eu nem sabia que tinha a segunda música desse cara.
1: É um pouco alto.
0: Mas a primeira, e ele vem de Puerto Rico, Luis Fonsi, com Despacito. E também a segunda que tem Échame la Culpa.
1: Échame la Culpa.
0: Que é um dueto com Demi Lovato que garantiu a sobrevida. Tá
3: aqui. Mas o lance dessa música foi, ele bombou demais no YouTube. E aí vai refletir no Spotify. Porque foi, por um tempo, foi o videoclipe mais visualizado no YouTube foi Despacito.
0: De que ano é Despacito?
3: Puta, cara. É que depois tem a versão ainda com o Justin Bieber.
0: Não, mas eu digo assim, é que já era digital, já era YouTube.
3: É que o YouTube, essa música foi um dos vídeos mais assistidos do YouTube.
0: E já tinha streaming?
3: Eu acho que era Baby Shark ele.
2: Essa música é de 2018, ó.
1: Ah, então 7, já tinha streaming. 17.
0: Tá aí. Ah, então tá aí, ó, já tinha streaming.
3: Claro.
4: E a
3: outra música tinha que aparecer outra, porque não...
0: Peraí, Sandrinho cantando.
4: Tu eres animal, isso aí é o metal.
0: Olha o Sandrinho.
3: Eu não sei toda a letra.
0: Revelação.
1: Acelera o pulso. Vou por um cartão agora.
0: Essa quantos play tem essa aí?
5: Essa aí, 2.2 bi. Olha.
0: E o Échame la Culpa então tem mais de um.
5: 1.1, exatamente metade.
1: Hey, yeah. Ah, essa aí é legal.
3: Puta, e a primeira...
1: Ah, essa é mais legal. Essa é bem mais legal.
2: É que a outra cansou, né?
3: Claro, tocou de tudo. Aí o latino faz uma versão aí.
0: Ela cansou pra ouvir assim a qualquer hora, em qualquer lugar. Isso. Mas no lugar certo.
2: Exatamente.
0: Com a luz certa, com a luz vermelha certa. Três vai ser legal de ouvir.
2: Aí
0: vem mais do Despacito.
5: Aí entra no clima.
2: Exatamente.
1: Essa é boa pra cara. É verãozinho.
5: Isso aqui é... Como é o nome desse? É reggaeton, né?
3: Reggaeton, é.
4: Esse é Bela Culpa.
3: Como é que é aquela com polidenses? Aí o cara adora isso aí.
0: A número 1, Alexandre, vem bem de encontro ao que o Rafinha acabou de falar. Porque foi a primeira música a bater 1 bilhão de views no YouTube. E ela soma mais de 6,5 bilhões de plays.
5: Porra.
0: Sai com Gangnam Style.
3: Claro, é. Isso aí é YouTube, cara.
0: E a música número 2 é Gentleman, que eu não conheço.
1: Tá legal, sim. É legal a segunda também.
2: É bem parecido.
6: Isso é o quê? 2012? 2010?
3: É, pá, isso aí, cara.
1: Não, isso é legal.
3: O videoclipe é uma loucura. É isso aí.
5: Ah, melhor que isso, que é o original, foi a paródia que o Pretinho fez na época.
2: Ah, genial.
5: Boa, Padre Chagas. Aquilo foi maravilhoso.
2: Cinema puro.
5: Cinema puro.
2: Isso é 2012.
5: Talvez a melhor versão
2: de... É melhor.
5: Isso, mas é a, talvez a melhor de todas.
2: Ah, e a Lange, o Yacht.
5: Yacht.
2: Yacht.
5: Ah, que troço.
0: Ano passado, eu acho.
2: Meu.
0: É, ano passado, eu fiz o aniversário da minha filha. E aí usaram aqueles negócios de videogame das gurias ficar dançando.
3: É isso aí, né?
0: E essa música tocando e ela dançando. Olha aí, olha aí.
2: E a coreografia é muito, muito da hora, né?
1: Bom, muito.
3: É o Messi cavadando!
1: Ele é muito famoso ainda lá. Cara, bem os vídeos.
0: Ó o cabo, ó o cabo.
5: Ó o cabo.
7: Sobe. Opa. Opa. Ó. Essa é a nossa, essa é a nossa. Boa, Padre Chagas.
0: Cara, que espetáculo isso, cara.
7: Padre Chagas.
0: Conhece, Jory?
2: Claro.
0: Claro.
8: Eu nunca fui pobre, sempre tive.
2: Foi estouro da firma.
0: Foi estouro da firma.

0: Boa, Padre Chagas.
1: Isso é na época de um meme que é o rei do camarote.
2: Isso aí.
3: Isso, é isso mesmo.
1: E aí, cara, tem essa pegada aí, né? Do cara que vai no camarote.

0: Cara, ótimo.
1: O rei o cara com
2: morte. Essa que música horror, marca a volta do Smanioto pro Pretinho Básico.
1: E vai, ele um grande estilo, exato.
2: E aí, você quiser ver mais sobre isso, bota lá o documentário do Boa. Pretinho, episódio Paródias.
1: Boa!
2: É, a gente resgatou todos os principais lá.
1: Pá, homem, o Gomes deu uma ideia e eu não fiz nada por isso ainda, mas ainda falta uma semana pra festa. Cara, vamos levar um CD com todas as paródias do Pretinho pra festa, cara.
3: E dar de brinde pra galera.
1: Não tocar pra galera ouvir.
2: Tá. De brinde?
1: É um CD que eu tô falando.
3: Ah, eu achei
1: um
3: que era
0: pra cá. Todo mundo que
3: comprar o ingresso, cara. Não, vamos lançar um CD.
0: Ele vai rodar um CD hoje.
3: Ah, pendrive com todas as músicas. Não, esse
2: agora,
3: é o brinde.
2: Ah, mas agora eu já acho legal.
1: Este CD de presente para uma pessoa. Boa, gostei.
3: Vai dar na testa.
1: 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Bota a oferta para nós, Gomes.
0: Fala, Pretinhos. Podem ler às 13 ou às 18. Tamo junto sempre. Tô vendendo a moto para somar a entrada no meu tão sonhado AP. É uma Yamaha Royal Star, ano 2000, em ótimo estado de conservação. Cruiser. Cruiser que fala?
1: Cruiser.
0: Cruiser. Cruiser clássica, conhecida pelo motor V4 de 1.300 cilindradas.
1: Vai.
0: Oferecendo alto conforto e desempenho, é valorizado pela estabilidade, estilo clássico, e hoje em dia estão cada vez mais raras de achar.
1: Mas a moto não tava vendo esses dias?
0: Tava. Né? Ela só tem, então ele mandou de novo.
3: Yeah.
0: 28.860. 28.860. Acompanha capa de proteção, alforges e CC bar.
1: É essa mesma moto. Yeah. Mesmo yeah. anúncio, inclusive.
4: Que alguém falou que tinha queimado a perna na
1: joia.
0: Puta! Raridade Ai, moto. No pb@gmail.com. Raridade moto
3: bonita
0: pb.
3: Moto, eu vou comprar essa moto pra ir no Moto Morango.
1: Arroba tu não consegue segurar?
3: Eu consigo sim. Não.
0: 44.900.
3: Que dia é o Moto Morango? Quinta-feira agora, Lele. Eu estarei fazendo um show rock and roll.
1: Um abraço pra galera de bom princípio.
3: Bom princípio, Moto Morango.
1: Vou mandar meus bruxos lá no camarim lá falar
3: com você. Eu não sei se eu vou ter camarim, mas
1: vai
3: pode
1: chegar. Lá,
3: não, bate e volta, bate né? Volta. Já tem família.
1: Melhor,
3: né?
1: Melhor, né?
3: Família. Nossa,
1: tem um hotelzinho bom lá.
3: Não, não.
1: Ó, 5 minutos pra 7 desta noite de sexta-feira. Um rápido show no intervalo, a gente.
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19: 7:03, estamos de volta com o Pretinho Básico para terminar essa semana aqui na Atlântida, infelizmente. Vamos descansar um pouquinho sábado e domingo, renovar a carga e na segunda-feira a gente volta 1 da tarde, já depois das eleições, para entender o que vai acontecer pro segundo turno. Jory Vasconcelos, pode abrir, por favor, a votação para o craque do episódio, não sem antes eu agradecer aqui a qualidade Nego Velho na linguiça hambúrguer e todos os produtos Calemba. 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Vota Jory Vasconcelos.
20: Eu ia votar no Lelê por ter trazido a lista, mas eu preciso votar no Gordo Léo, que fez a capa
19: do disco. Que fez a arte do teu disco.
20: E o mínimo que eu espero é que a audiência engaje no post que vai lá no Instagram do Pretinho.
19: Tá, daqui a pouquinho já vamos estar postando ali. Vai votar em quem? Léo Oliveira.
21: Votar em Leandro.
19: Leandro, Ivan.
21: Leandro Bortolazzi.
19: Leandro Bortolazzi.
21: Ah, eu?
19: Quem tu vai votar, Ivan?
21: Votar em ti.
19: E o Maionese?
21: Voto no Rafael Gomes.
19: Tá certo.
21: Eu me identifico com ele.
19: Dá pena?
21: Bom, vou estar no Rafinha, né, velho?
19: O Rafinha, tá ótimo.
20: Ah, que bugado.
19: Vai me confundir todo.
20: E o Léo Oliveira vota
19: em quem? E o Léo Oliveira vota em quem?
21: Em ti.
19: Em mim também. Obrigado, hein? Valeu. Lelê, vota em quem, Lelê?
22: Ah, eu vou votar no Rafa Gomes, trouxe essa lista, né?
19: Certo.
22: Uma lista que durou praticamente o programa inteiro.
19: Boa,
22: né?
19: Isso aí.
22: É mérito da produção.
19: Rafa Gomes vota em quem?
20: Eu voto em ti, Alexandre.
19: Por que Rafa Gomes?
20: Ah, pra coroar a semana tranquila que a gente teve.
19: Mas foi tempo tranquila.
20: Claro, então. Né?
19: Maravilhosa semana.
21: Eu discordo.
20: Canalha.
19: Rafinha Menegazzo, vota em quem?
23: No Jory.
19: No Jory.
23: Jogador retrô.
20: Pô, obrigado.
7: E música para clarificou, tomar um, né, drink, né? É, música para tomar um drink é muito
9: bom. Não, é de chambre com Diori, né?
10: Não, não, de chambre
9: com Diori.
10: É, como é que é mesmo agora esse nome?
7: Ei, bota aí a capa do disco aí, Diori de Chambre.
10: Diori de Chambre.
7: Diori
10: de Chambre.
7: Músicas
10: que parece
7: o
10: meu sobrenome, um sobrenome francês. Diori de Chambre.
7: Pai, um detalhe, tá? O cachorrinho que aparece, que ele tá na live, é o cachorrinho de verdade dele, não é o Miguel, aquele cachorrinho.
10: Sim, é verdade. É o
20: Einstein. Essa foto.
10: Qual é o nome dele? É o
20: Einstein.
10: Einstein, isso.
20: Essa foto aí que o Gordo pegou foi uma foto que eu postei nos meus stories essa semana.
7: Guardou
20: ela. No dia que eu fui passear com Einstein,
10: certo,
20: eu tirei uma foto com Einstein e postei bu que é pra assustar a galera, né?
10: Certo.
20: Entendeu?
9: Então acho que
20: e aí a galera e aí a galera começou a comentar ali no story: alô, maionese.
10: Meu voto é teu também, Jory. Parabéns, Jory Vasconcelos. É uma revelação do Pretinho Básico, sem dúvida alguma.
20: Que honra.
10: Muito obrigado pela sua audiência. Tenha um excelente final de semana. Faça a sua parte no domingo. Cumpra seu direito, seu dever de cidadão. E nós voltamos na segunda parte, aliás, na segunda-feira, com o Pretinho Básico. Um abraço, bom fim de tchau.
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